0: Hoje o nosso trabalhador, ele trabalha 115 horas só para pagar o veículo. Está trabalhando para pagar a agiota, para pagar carro, para pagar a oficina, porque os carros estão sucateados.
1: 30 bilhões de reais em linha de crédito para financiamento e manutenção de veículos e capital de giro. É o total de recursos do programa que vai beneficiar os motoristas que trabalham e assumem riscos sem a proteção da CLT. Crédito concedido a juros mais baixos e que vale também para taxistas. Com o Move, táxis e aplicativos, vai ser possível comprar carros novos, de até R$ 150 mil, reais, alinhados com a sustentabilidade. Veículos flex, híbridos flex, elétricos ou exclusivamente movidos a etanol e de montadoras habilitadas no programa Mover. Para acessar os motoristas por aplicativo, tem de ter cadastro ativo há pelo menos 12 meses e ao menos 100 corridas no mesmo aplicativo. Para os taxistas, basta estar registrado em atividade. E toda a economia sai ganhando, como destacou o vice-presidente Geraldo Alckmin.
2: Vai ganhar com isso o emprego, a indústria automotiva fabricando e vendendo veículos, o comércio, as concessionárias movimentam a economia, ganha o consumidor com segurança automotiva.
1: Além do crédito, novas regras para modernizar e simplificar a rotina de mototaxistas, motoboys e entregadores sobre duas rodas, incluindo o fim da obrigatoriedade do curso de motofretista, explica o ministro da Secretaria-Geral da Presidência da República, Guilherme Boulos.
3: A medida provisória hoje, ela vai acabar com a obrigatoriedade do curso do motofretista, com a obrigatoriedade da placa vermelha e com a obrigatoriedade do mínimo de 21 anos para trabalhar de motofrete.
1: Para o presidente Lula, o Move, táxis e aplicativos vai melhorar a vida, principalmente daqueles que hoje alugam veículos para poder trabalhar.
4: É o seu patrimônio que vai sobrar para o seu filho, que vai sobrar para a sua mulher, que vai sobrar para a sua filha, e você pode vendê-lo a hora que você precisar vender para mudar de profissão. Essa é a diferença.
1: As linhas vão estar disponíveis a partir do dia 19 do mês que vem via BNDES. Para os homens, juros de 12,6% ao ano. Para as mulheres, 11,5%. A primeira parcela só daqui a 6 meses. Reportagem Vanessa Casalino.
5: O setor da construção civil é um dos motores da economia brasileira.
6: Além de movimentar a indústria e o comércio, ele gera milhões de empregos e ajuda a reduzir o déficit habitacional no país.
5: Durante a abertura do encontro da construção civil, o Minha Casa Minha Vida foi destacado pelo presidente Lula.
7: 2.840.000 contratos imobiliários foram assinados entre 2023 e março deste ano pela Caixa Econômica Federal. E o programa Minha Casa Minha Vida já representa mais da metade dos lançamentos e vendas de imóveis no país. Durante o Encontro Internacional da Indústria da Construção, que reuniu empresários e governo em São Paulo, o presidente Lula destacou os avanços do programa e os impactos do setor para o país.
8: 171 mil contratos do Minha Casa Minha Vida FGTS apenas no primeiro trimestre de 2026, 93% mais do que no mesmo período de 2023. A Caixa tem uma carteira de crédito imobiliário de 966 bilhões e 200 milhões. Isso significa 7,2% do PIB brasileiro, 68% do total do mercado imobiliário nacional.
7: O ministro das Cidades, Vladimir Lima, destacou que o programa Minha Casa Minha Vida fez o Brasil atingir o menor déficit habitacional da série histórica, caindo de 10% na década de 1990 para 7,2%. Isso significa que mais pessoas possuem casa própria e moram em locais com qualidade de vida.
9: O programa Minha Casa Minha Vida se transformou num programa que ele traz inclusão social. E mais do que isso, é mais do que tijolo, é mais do que cimento. Ele gera emprego, ele gera renda, ele inclui as pessoas, ele traz dignidade, ele traz qualidade de vida para as pessoas.
7: A cooperação mútua movimenta anualmente cerca de 800 bilhões de reais na economia nacional, entre recursos públicos e privados. Esse montante consolida a articulação entre o governo federal e a iniciativa privada como uma das principais forças forças de desenvolvimento do país. O programa Minha Casa Minha Vida já conta com mais de 300 bilhões de reais em investimentos. Além da construção de moradias, os recursos também são destinados a obras de saneamento, urbanização e mobilidade urbana. Reportagem Dima Soldi.
6: A abertura da Marcha Brasília em Defesa dos Municípios foi realizada hoje na capital do país.
5: O vice-presidente Geraldo Alckmin participou e falou sobre a importância de descentralizar políticas nacionais para fortalecer os governos locais.
6: E ainda ressaltou as políticas do governo do Brasil para atender os municípios brasileiros.
10: É a 27ª edição da Marcha dos Prefeitos, que este ano trouxe para Brasília mais de 15 mil gestores locais. O encontro, promovido pela Confederação Nacional de Municípios, é um dos maiores eventos municipalistas da América Latina e tem como tema O Brasil que dá certo nasce nos municípios. O vice-presidente Geraldo Alckmin participou da abertura e falou sobre a importância do movimento, que há quase 3 décadas é uma das vozes da sociedade brasileira.
11: A marcha dos prefeitos é a marcha do municipalismo, num país que é o 5º maior país do mundo, com 5.569 municípios. É fundamental descentralizar, fortalecer governo local, onde as pessoas vivem. O governo local enxerga os problemas porque convive com eles, sente as suas necessidades.
10: A Marcha dos Prefeitos é realizada anualmente. O evento vai até dia 21, próxima quinta-feira. Prefeitos, vereadores e autoridades vão discutir temas de interesse dos 5.569 municípios brasileiros. Reportagem Luciana Colares de Holanda.
5: Mais 262 famílias nos municípios de Juiz de Fora e Ubá, na Zona da Mata de Minas Gerais, receberam a parcela única do Auxílio Reconstrução nesta terça-feira.
6: O benefício, no valor de R$ 7.300, é destinado a moradores que tiveram perdas materiais devido às chuvas que atingiram a região no fim de fevereiro.
5: De acordo com o Ministério da Integração e do Desenvolvimento Regional, até agora, 3.093 famílias afetadas pelas chuvas já foram atendidas com esse auxílio.
6: Mudanças nos empréstimos consignados para beneficiários do INSS.
5: Novas medidas de segurança e aumento do prazo para pagamento da dívida são algumas das novidades que começaram a valer a partir de hoje.
12: Para combater fraudes no sistema do INSS, estão em vigor as regras atualizadas para aposentados e pensionistas contratarem empréstimos consignados por meio do site ou aplicativo do Instituto. A partir de agora, será necessário validar a operação por meio da biometria facial, como explica a presidente do INSS, Ana Cristina Silveira.
13: Após solicitar o crédito junto ao banco, o beneficiário recebe a proposta no aplicativo Meu INSS com status pendente de confirmação e tem até 5 dias para confirmar a operação por reconhecimento facial.
12: O prazo de pagamento do empréstimo também foi ampliado para 108 meses. Com essa medida, quem possui consignado do INSS terá 1 ano a mais para quitar a dívida, além de poder começar a pagar a primeira parcela após 3 meses do contrato. A presidente do INSS explica também as mudanças nas margens dos empréstimos.
13: Parte da margem do empréstimo reservada ao cartão benefício e ao cartão consignado poderá ser utilizada para a contratação de empréstimos consignados, observando o limite global de 40% para benefícios previdenciários e 35% para benefícios assistenciais.
12: Na avaliação do presidente da Associação dos Aposentados e Pensionistas de Volta Redonda, no Rio de Janeiro, Geraldo Vida, essas mudanças vão trazer mais segurança para um público que sofre tentativas constantes de golpe.
14: Olha, eu tenho certeza que essas novas regras, elas vão ser muito importantes para evitar a quantidade de fraudes que os aposentados, e principalmente os aposentados nossos associados, têm sofrido com essa modalidade de empréstimo que o governo fez para beneficiar as pessoas em que está acabando se prejudicando, porque as fraudes são muito frequentes e são muito grandes e perigosas.
12: Caso a biometria não seja confirmada, o empréstimo não será concedido. No site do INSS, na opção Extrato Empréstimo Consignado, será possível conferir os contratos aprovados. Com locução de Raquel Mariano, reportagem Graziele Bezerra.
6: crianças e adolescentes contam com um novo mecanismo de proteção.
5: O governo do Brasil oficializou hoje a Política Nacional de Prevenção e Combate ao Abuso e Exploração Sexual.
6: A medida foi publicada no Diário Oficial da União e visa garantir atendimento especializado às vítimas e famílias.
5: E ainda dá maior agilidade ao processo de responsabilização dos agressores.
15: O governo do Brasil oficializou nesta terça-feira a Política Nacional de Prevenção e Combate ao Abuso e Exploração Sexual da Criança e do Adolescente. A medida foi publicada no Diário Oficial da União por meio de portaria assinada pelo Ministério dos Direitos Humanos e da Cidadania. A política prevê atendimento especializado às vítimas e às famílias, fortalecimento das redes de proteção e integração entre os sistemas de saúde, assistência social, justiça e segurança pública. O texto também determina que os processos de escuta de crianças e adolescentes vítimas de violência respeitem os procedimentos previstos no Estatuto da Criança e do Adolescente para evitar a revitimização. Entre os objetivos da iniciativa estão o combate à exploração sexual, a ampliação das ações preventivas e a responsabilização mais rápida dos autores dos crimes. A política também prevê campanhas permanentes de conscientização e ações educativas para enfrentar práticas culturais que naturalizam a violência sexual. A implementação será feita de forma articulada entre União, Estados, Distrito Federal e municípios, com coordenação do Ministério dos Direitos Humanos e da Cidadania. Claudimário Carvalho, para a Voz do Brasil.
6: A proteção a crianças e adolescentes também passa pelo ambiente digital.
5: Se você tem menores em casa, sabe o desafio que é controlar o que eles acessam pelo celular.
6: Para ajudar nessa missão, uma das medidas já aprovadas pelo governo do Brasil aumentou a classificação do YouTube, que agora não é recomendado para menores de 16 anos.
5: A decisão levou em conta parâmetros como conteúdos de violência extrema, nudez e apologia ao uso de drogas.
16: A advogada Tatiana Costa é mãe do Matheus, de 10 anos. Ela conta que, como toda criança, ele tem demonstrado interesse crescente pelo ambiente digital, mas o acesso é por tempo limitado e com muita parcimônia.
17: Uma criança de 10 anos, ela não tem cognição para filtrar um vídeo que está passando no YouTube, porque são vídeos muito rápidos, com muita informação, muito colorido, muito ágeis, que a cabeça da criança não processa, não filtra aquilo que ela está vendo. Então, isso eu acho muito perigoso.
16: Para ajudar e proteger crianças e adolescentes de conteúdos inapropriados no ambiente digital, o governo do Brasil tem adotado uma série de medidas. No início deste mês, a plataforma de compartilhamento de vídeos, YouTube, foi reclassificada como não recomendada para menores de 16 anos, acima da indicação anterior de 14 anos. O secretário nacional de Direitos Digitais, Vitor Oliveira Fernandes, explica o que motivou a decisão.
18: Dentro dessa plataforma, tem crescido bastante conteúdos que vão de cenas de violência, tortura, mutilação, homicídio. Há muitos conteúdos que também envolvem consumo de substâncias lícitas e ilícitas, vídeos que mostram em parcerias de influenciadores com outros serviços que são serviços restritos para maiores de 18 anos, como, por exemplo, serviços de casas de apostas.
16: A classificação indicativa tem caráter informativo e é destinada a pais responsáveis e à sociedade em geral. O agente da Polícia Civil do Distrito Federal e chefe da Seção de Investigação de Crimes Cibernéticos contra Crianças e Adolescentes, Roberto Vitor, destaca os crimes mais comuns envolvendo menores no ambiente digital.
19: Por padrão, o que mais nos preocupa enquanto polícia é uma espécie de aliciamento progressivo. É o acesso às crianças e adolescentes, a criação de uma cultura de segredo, e isso induz as crianças em erro para que elas, de alguma forma, sejam estimuladas a especificamente produzir conteúdo íntimo, fotos ou vídeos.
16: Além do YouTube, outras redes já haviam passado por ajustes na classificação indicativa. TikTok e Kawaii, por exemplo, também foram reclassificadas para 16 anos. As mudanças fazem parte do Estatuto Digital da Criança e do Adolescente, sancionado pelo presidente Lula em setembro de 2025, com medidas voltadas à segurança online, proteção de dados, prevenção de riscos e responsabilização de plataformas por conteúdos ilícitos e práticas abusivas. Reportagem Gabriela Noronha.
6: E em tempos de telas, todo cuidado é pouco com crianças e adolescentes.
5: Para ajudar os responsáveis nessa missão, a população conta com um guia sobre o uso dos dispositivos digitais na infância e adolescência.
6: O guia orienta, por exemplo, sobre os riscos do uso excessivo de telas.
20: A estudante Esther Vitória de Almeida, de 13 anos, aprendeu na prática que a superexposição nas redes sociais pode ser perigosa. E depois de ser abordada por perfis suspeitos na internet, bloqueou a conta para que somente pessoas conhecidas tivessem acesso às suas postagens.
21: Muita gente muito mais velha começava a me seguir, começava a falar coisa, e é perigoso isso para quem não entende, né? Falei para os meus pais, cheguei a falar para minha mãe, removi, mas eu acho que nem todo mundo tem essa mesma visão.
20: Dados do Comitê Gestor da Internet no Brasil apontam que 25 milhões de crianças e adolescentes acessam a internet no país e 98% deles usam o celular para se conectar. Mais de 80% têm perfis em redes sociais. E de olho na segurança das crianças e adolescentes, a Bruna Bezerra, professora de artes da escola em que a Esther estuda, começou um projeto para que alunos tivessem um olhar mais crítico ao navegar no mundo digital.
22: Para eles estarem consumindo um conteúdo verídico, tá ali verificando também em relação às fake news, se aquele conteúdo de fato vai ser sadio, né, para o conhecimento deles, incentivando essa prática do bom uso.
20: E para ajudar pais, responsáveis e educadores nesta missão, o governo do Brasil lançou um guia sobre o uso dos dispositivos digitais na infância e adolescência. O documento orienta, por exemplo, sobre os riscos do uso excessivo dos aparelhos, como atraso no desenvolvimento, sedentarismo e aumento nos níveis de ansiedade. O guia traz ainda informações sobre o tempo de tela adequado para cada idade. Crianças de 2 anos, por exemplo, não devem ser expostas a telas. Já para aquelas de 11 a 17 anos, a recomendação é de no máximo 3 horas diárias. O documento também reúne informações sobre a faixa etária ideal para cada conteúdo, direito à privacidade, educação midiática e uso pedagógico da internet e dos celulares. Ana Ungari Dalfobro, coordenadora-geral de Tecnologia e Inovação Básica do Ministério da Educação, explica a importância deste guia para a formação digital nas escolas.
23: Foi um material muito rico, construído pelo governo federal, com contribuição também da sociedade civil, e vem orientando muito as escolas a usarem ele exatamente como uma referência dentro desse tema de uso equilibrado das tecnologias digitais por crianças e adolescentes. Então foi um material pensado para as famílias, para os educadores, mas também para a sociedade de uma forma geral e para as empresas.
20: O Guia de Uso de Dispositivos Digitais está disponível na página da Secretaria de Comunicação Social do Governo do Brasil em www.gov.br/secom. Reportagem Graziele Bezerra.
5: E as políticas para a infância e juventude alcançaram 264 bilhões e 200 milhões de reais.
6: É o que aponta o relatório da Agenda Transversal Crianças e Adolescentes, divulgado pelo Ministério do Planejamento e Orçamento.
5: Do total, cerca de 121 bilhões de reais foram destinados à primeira infância, com a melhoria de infraestrutura de creches e a construção de novas unidades.
6: Já os recursos para a educação de crianças e adolescentes chegaram a 60 bilhões e 500 milhões de reais. E a saúde alcançou cerca de 7 bilhões e 500 milhões de reais.
5: Mudanças na Política Nacional de Avaliação e Exames da Educação Básica.
6: Entre as novidades está a inscrição automática de concluintes da rede pública no Enem, o Exame Nacional do Ensino Médio.
5: Um dos objetivos é integrar o Enem ao SAEB, o Sistema de Avaliação da Educação Básica, que avalia o ensino no país.
24: O Ministério da Educação publicou novas normas complementares para execução da Política Nacional de Avaliação e Exames da Educação Básica. Entre as novidades está a integração do Enem ao SAEB com ações voltadas à ampliação do acesso e da participação dos estudantes no exame. Com a mudança a partir da edição de 2026, os concluintes da rede pública terão inscrição automática no Enem. O estudante deverá apenas confirmar a participação e selecionar opções como a língua estrangeira da prova e eventuais recursos de acessibilidade. Outra medida prevê a ampliação dos locais de aplicação do exame em cerca de 10 mil escolas. Com isso, a estimativa é que 80% dos estudantes concluintes da rede pública realizem a prova na própria escola onde estudam. As iniciativas reforçam o papel do Enem como instrumento de avaliação da educação básica e de ampliação de oportunidades educacionais. A meta do Ministério da Educação é alcançar em 2026 pelo menos 70% de participação dos concluintes do ensino ensino médio das redes públicas no exame. Reportagem Júlio César de Oliveira.
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6: E foi deflagrada a nova fase da operação com foco no combate à comunicação do crime organizado em presídios.
5: A ação foi realizada ao mesmo tempo em 15 estados e integra o programa Brasil contra o Crime Organizado.
6: O principal objetivo é retirar celulares e outros itens proibidos das unidades prisionais, interrompendo comunicações ilícitas realizadas de dentro dos presídios.
5: Ao longo da semana, a operação acontece em unidades prisionais a partir de critérios estratégicos e de inteligência definidos pelas forças de segurança pública.
6: A operação integra o programa Brasil contra o Crime Organizado, lançado pelo governo do Brasil na última semana.
5: Desde 2023, já foram retirados quase 8 mil aparelhos celulares das unidades penitenciárias.
6: E essas foram as notícias do governo do Brasil.
5: Uma realização da Secretaria de Comunicação Social da Presidência da República.
6: Com produção da empresa Brasil de Comunicação.
5: Fique agora com as notícias do Poder Judiciário e do Congresso Nacional. Uma boa noite.
6: Boa noite para você e até amanhã.
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3: Primeira turma do STF decide que é competência da Justiça do Trabalho julgar a ação que envolvia normas de medicina do trabalho.
4: Acordo entre CNJ e DPU visa proteger órfãos do feminicídio.
3: Quatro legendas exibem propaganda partidária nesta semana.
4: Boa noite, eu sou Marcela Luiza.
3: E eu sou Walter Lima.
4: É competência da Justiça do Trabalho julgar ação que envolva normas de saúde, higiene e medicina do trabalho.
3: O entendimento é da primeira turma do Supremo Tribunal Federal, Marta Ferreira.
25: O caso concreto envolve uma ação proposta pelo Ministério Público do Trabalho contra o Estado do Amazonas, cuja pretensão era observância e o cumprimento das normas de higiene e segurança dos trabalhadores vinculados ao Hospital Regional de Eirunepé. Em discussão, saber se é competência ou não da Justiça do Trabalho julgar esse processo. Mas a maioria da primeira turma entendeu que, em se tratando de ação que versa sobre o cumprimento de normas de saúde, higiene e medicina do trabalho, como é o caso do processo em análise, a competência é da Justiça do Trabalho, seguindo o voto do relator, o ministro Flávio Dino.
4: Em evento realizado no STF, no Dia Nacional da Defensoria Pública, o Conselho Nacional de Justiça e a Defensoria Pública da União assinaram um acordo para proteger órfãos do feminicídio.
3: O CNJ vai recomendar aos tribunais estaduais que comuniquem às defensorias a existência de filhos vítimas desse tipo de crime para agilizar o pagamento da pensão especial prevista em lei.
4: Para o presidente do STF e do CNJ, ministro Edson Fachin, a parceria é importante para garantir a proteção de crianças e adolescentes.
3: Fachin também destacou que o acordo vai ampliar mecanismos de busca ativa e de acolhimento institucional.
4: Prova obtida legalmente em ação civil pode ser usada em investigação criminal, mesmo com a extinção do processo original sem julgamento do mérito.
3: Esse posicionamento é do STJ. Fátima Uchoa.
26: Uma gestora de investimentos pediu compartilhamento com o inquérito da Polícia Federal de dados eletrônicos apreendidos em ação civil. Antes da efetivação da medida, a ação civil foi extinta sem resolução do mérito por ausência de interesse de agir. E o juízo criminal suspendeu o compartilhamento até uma definição final na esfera civil. A gestora impetrou o mandado de segurança, mas o TRF3 negou o pedido. No STJ, a maioria da sexta turma deu provimento ao recurso, considerando que a extinção da ação não torna automaticamente a prova inválida, já que não houve reconhecimento de ilicitude, nulidade ou irregularidade na obtenção do material. O voto que prevaleceu foi o do ministro Sebastião Reis Júnior.
4: Mais um dia de mutirão na Ilha do Marajó. Hoje foi no município de Melgaço.
3: Justiça do Trabalho leva serviços a moradores da região. Luma Soares.
27: Neste segundo dia, foram promovidas capacitações sobre combate ao trabalho escravo e exploração infantil. além de cursos de informática para estudantes da rede pública. Com cerca de 28 mil habitantes e grandes desafios de infraestrutura, Melgaço recebe apoio da Itinerância, que oferece serviços de justiça, cidadania e saúde. Até sexta-feira.
4: Nesta semana, os partidos União Brasil, Movimento Democrático Brasileiro, Progressistas e Partido Socialista Brasileiro vão exibir propaganda partidária no rádio e na TV, entre as 19h30 e 22h30.
3: As inserções serão transmitidas na terça-feira, quinta e sábado. Estevam Furtado.
7: O MDB terá o maior tempo de exibição na semana, 7 minutos e meio no total. O PSB terá 4 minutos de propaganda, divididos entre quinta e sábado. O PP exibirá 3 minutos de propaganda na terça-feira. Já a União Brasil terá uma inserção de 30 segundos, também na terça. A propaganda partidária serve para que os partidos apresentem ideias, mostrem ações no Congresso e falem sobre temas políticos e sociais.
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4: Uma boa noite.
3: E até amanhã.
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9: Eu sou Paula Groba.
10: E eu sou Humberto Pinheiro.
9: E estes são os destaques de hoje do Jornal do Senado, que começa agora.
10: Davi Alcolumbre confirma sessão do Congresso para analisar vetos que impedem repasses a municípios.
9: Projeto no Senado pode liberar fabricação de medicamentos como Monjaro pelo SUS.
10: No Senado, presidente do Banco Central defende mais autonomia e detalha ações em investigação sobre o Banco Master.
9: Boa noite.
10: Boa noite.
9: Em meio à pressão de prefeitos por mais verbas, o presidente do Congresso, Davi Alcolumbre, anunciou que vai convocar uma sessão conjunta para analisar vetos do presidente Lula que barram o repasse de recursos federais a municípios inadimplentes.
10: A medida pode beneficiar mais de 3 mil cidades. As informações com o repórter Márcio Maturana.
11: O presidente do Congresso, o senador Davi Alcolumbre, anunciou nesta terça-feira que vai convocar para os próximos dias uma sessão conjunta da Câmara e do Senado com a finalidade de analisar os vetos do presidente Lula ao projeto da Lei de Diretrizes Orçamentárias de 2025, que impedem mais de 3 mil municípios em dívida com a União de assinarem convênios para recebimento de recursos por meio de transferências voluntárias, programas, projetos ou emendas parlamentares. O presidente da Câmara dos Deputados, Hugo Mota, e o ministro das Relações Institucionais, José Guimarães, estavam ao lado de Davi no momento do anúncio.
12: Eu queria, Guimarães, com a compreensão do governo, e eu sei que nós teremos, e ao lado do presidente Hugo Mota, anunciar aqui na Marcha dos Prefeitos que nós vamos ainda hoje, eu e o presidente Hugo, os líderes congressuais, os líderes do governo, organizar rapidamente uma sessão do Congresso Nacional para que a gente possa analisar esses vetos, derrubar esses vetos e entregar para mais de 3 mil municípios a possibilidade de acessarem mais recursos do Estado brasileiro.
11: O anúncio foi feito durante a 27ª Marcha à Brasília em Defesa dos Municípios, conhecida como Marcha dos Prefeitos. O evento acontece até esta quinta-feira, dia 21, reunindo mais de 3 mil gestores municipais e outras autoridades. O objetivo principal do evento é discutir investimentos, repasses e demandas dos municípios no Pacto Federativo.
9: E o Senado avançou em uma proposta para reduzir as perdas de grãos e aumentar a capacidade de estocagem no campo.
10: A Comissão de Desenvolvimento Regional aprovou o projeto que cria o Programa de Armazenagem Rural, com financiamento para a construção de silos e armazéns nas propriedades. Repórter Maurício de Santi.
13: Com o objetivo de reduzir perdas na produção agrícola e melhorar a logística no campo, a Comissão de Desenvolvimento Regional aprovou uma proposta para ampliar a capacidade de armazenagem de grãos no país. O projeto prevê que 10% dos recursos dos fundos constitucionais do Norte, Nordeste e Centro-Oeste sejam destinados à construção de silos e armazéns dentro das propriedades rurais. O relator, senador Cid Gomes, do PSB do Ceará, afirmou que os debates na comissão mostraram a importância do investimento em armazenagem rural.
14: Nós entendemos que o projeto de lei número 1070 é uma iniciativa fundamental para o desenvolvimento do setor agrícola. A audiência pública e as sugestões legislativas revelaram que os bancos administradores dos fundos constitucionais já perceberam a relevância da armazenagem rural.
13: A criação do programa de armazenagem rural, que tem como autora a senadora professora Dorinha Seabra, do União do Tocantins, segue agora para a análise da Comissão de Assuntos Econômicos.
9: Em meio às investigações envolvendo o Banco Master, o presidente do Banco Central, Gabriel Galípolo, defendeu a atuação da instituição e cobrou do Senado a aprovação do projeto que garante mais autonomia financeira e orçamentária ao BC.
10: Galípolo participou nesta terça-feira de audiência na Comissão de Assuntos Econômicos. A reportagem é de Marcela Diniz.
15: Com 5 horas de audiência, Gabriel Galípolo falou desde políticas de juros até o escândalo do Banco Master. Sobre o caso, ele afirmou que o BC colabora com as investigações e agiu certo ao afastar o serviço. Servidores Paulo Sérgio Souza e Beline Santana, suspeitos de atuar em favor do banqueiro Daniel Vorcaro.
16: Não cabe ao Banco Central julgar, vai ser a justiça que vai determinar o que realmente ocorreu, mas os indícios em si já foram algo que foi muito grave e que causou uma grande sensibilização por parte de todos os servidores, eu inclusive ali.
15: Os senadores apontaram falhas na governança do Banco Central. Eduardo Braga, do MDB do Amazonas, citou a falta de avaliação de risco em movimentações financeiras atípicas.
17: Nós tomamos um tombo num fundo garantidor equivalente a 1/3 do que nós tínhamos de reserva, porque foi permitido exatamente que os ativos e aquisição nos últimos anos fosse feito fora da curva da média. E isso é responsabilidade do Banco Central.
15: Galípolo admitiu limitações operacionais. Disse que o Banco Central perdeu cerca de 1.200 servidores na última década, quando saltou o número de instituições a serem fiscalizadas. Ele pediu que o Senado aprove proposta que amplie a autonomia financeira e orçamentária do BC.
9: A senadora Tereza Leitão, do PT de Pernambuco, defendeu a aprovação do projeto que cria a Política Nacional de Minerais Críticos e Estratégicos. Segundo a parlamentar, o Brasil precisa transformar suas reservas minerais em vetor de desenvolvimento tecnológico, industrialização e fortalecimento da soberania nacional diante da crescente disputa internacional por terras raras e minerais estratégicos.
10: De acordo com Tereza Leitão, o país ocupa posição privilegiada no cenário global por concentrar uma das maiores reservas de terras raras do mundo. Ela ressaltou que o debate vai além da atividade mineradora e envolve temas como segurança energética, inovação tecnológica e autonomia econômica do Brasil.
18: Estamos legislando sobre a capacidade do Brasil decidir sobre seus próprios recursos naturais e de garantir que as riquezas nacionais beneficiem o povo brasileiro.
9: Já o senador Jaime Campos, do União de Mato Grosso, defendeu a criação de benefícios para estudantes que mantêm em dia os pagamentos do Fundo de Financiamento Estudantil, o FIES. O parlamentar reconheceu a importância da nova etapa do Desenrola, programa federal voltado também à renegociação de dívidas do FIES, mas afirmou que os alunos adimplentes também precisam ser valorizados e estimulados.
10: Jaime Campos anunciou que vai apresentar uma emenda à medida provisória do programa para criar uma política permanente de incentivo aos bons pagadores, com medidas como redução de juros e condições mais vantajosas de financiamento. Segundo o senador, a proposta busca tornar o FIES mais justo, reduzir o endividamento estudantil e reconhecer quem cumpre regularmente seus compromissos financeiros.
19: Cria uma política permanente de valorização dos bons pagadores por meio de incentivos financeiros, juros mais baixos e ampliação dos prazos, carências e mecanismo que preserva a adimplência dentro do programa. A lógica é simples. Além de ajudar quem está endividado, é justo também premiar quem cumpriu corretamente com suas obrigações.
9: A liberação do Mounjaro para crianças e adolescentes com diabetes tipo 2 reacendeu o debate sobre o acesso a medicamentos usados também no tratamento da obesidade.
10: No Senado, um projeto autoriza a fabricação desses remédios pelo SUS, mesmo durante a vigência da patente. As informações com o repórter Márcio Maturana.
21: O Mounjaro, nome comercial do medicamento emagrecedor que usa a substância tirzepatida, foi liberado para crianças e adolescentes a partir dos 10 anos que precisam tratar diabetes tipo 2. A decisão da Agência Nacional de Vigilância Sanitária, Anvisa, já foi publicada no Diário Oficial da União. O cirurgião especialista em emagrecimento, José Afonso Salé, disse à equipe da Rádio Senado que a novidade é bem-vinda para o tratamento de obesidade e diabetes, mas ressaltou que é preciso cuidado.
22: O diagnóstico precisa ser feito por equipe médica especializada, a recomendação da dose e o acompanhamento desse tratamento e os suportes nutricionais e suportes suplementos multivitamínicos são fundamentais.
21: O Senado analisa um projeto que permite ao governo autorizar a fabricação desse medicamento, mesmo que ele ainda esteja protegido por patente. A proposta prevê também a produção do remédio no Brasil e a ampliação do acesso ao tratamento da obesidade pelo Sistema Único de Saúde. A autora do projeto é a senadora doutora Eudócia, do PSDB de Alagoas.
0: A licença compulsória poderá ser adotada pelo Poder Executivo quando houver insuficiência de oferta, preços elevados e impacto relevante na saúde pública após análise da Anvisa.
21: Esse projeto precisa ser aprovado pela Comissão de Ciência e Tecnologia e pela Comissão de Assuntos Sociais antes de seguir para a votação na Câmara dos Deputados.
10: Com edição de Paula Grova e trabalhos técnicos de João Lira, o Jornal do Senado fica por aqui. Acompanhe agora as notícias da Câmara dos Deputados. Boa noite.
9: Boa noite e até amanhã.
2: Jornal Câmara dos Deputados. Comissão aprova a garantia de direitos para mulheres da pesca artesanal.
1: Projeto autoriza faixas para o transporte coletivo privado de passageiros.
2: Deputados comentam ações em defesa do fortalecimento dos municípios.
5: Boa noite. Luísa Canziani, do União do Paraná, defende o fortalecimento dos municípios e afirma que as transformações do país começam nas cidades. Segundo ela, saúde, educação, infraestrutura e segurança dependem de políticas públicas voltadas à realidade local.
2: Luísa Canziani acredita que o desenvolvimento nacional exige apoio aos pequenos municípios e destaca a importância da atuação municipalista. Ela também cita o avanço de obras de infraestrutura no interior do Paraná como exemplo de investimento que impacta diretamente a população.
5: Charles Fernandes, do PSD, celebra os 186 anos de emancipação política do município de Palmas de Monte Alto, na Bahia. O congressista destaca a história da cidade e sua importância como base para outros municípios vizinhos, como Guanambi.
2: Charles Fernandes saúda a população e a gestão de Palmas de Monte Alto, reconhecendo o município como polo agrícola e econômico regional. Ele cita o envio de suas emendas como prova de seu compromisso com o desenvolvimento da cidade e agradece o título de cidadão honorário recebido.
5: João Daniel, do PT, celebra acordo de cooperação para obra de abastecimento de água na bacia leiteira do Alto Sertão de Sergipe, com investimento de mais de 600 milhões de reais dos governos federal e estadual. O deputado afirma que a adutora vai contribuir para o desenvolvimento regional.
2: João Daniel ressalta que o projeto fortalece a agricultura familiar, as áreas de reforma agrária e a economia do interior de Sergipe. Entre os municípios beneficiados, ele cita Canindé de São Francisco, Poço Redondo, Monte Alegre, Nossa Senhora da Glória e Porto da Folha.
5: Na avaliação de Marcelo Nilo, do Republicanos da Bahia, a população baiana enfrenta graves problemas nas áreas de emprego, educação e segurança pública. O deputado afirma que o estado vive uma das piores crises administrativas de sua história.
2: Marcelo Nilo chama a atenção ainda para a superlotação dos hospitais estaduais e relata que pacientes enfrentam condições precárias nos corredores das unidades de saúde. Segundo o parlamentar, falta sensibilidade e compromisso humanitário por parte do governo estadual.
5: Carla Dixon, do PL, cobra do governo do Rio Grande do Norte apuração sobre o surgimento de uma sigla associada à facção criminosa na região do Morro do Careca, ponto turístico localizado na praia de Ponta Negra, em Natal.
2: Carla Dixon avalia que o episódio expõe a fragilidade na proteção de áreas turísticas e ambientais do Rio Grande do Norte. Ela cobra do poder público estadual maior proteção a moradores e visitantes com medidas efetivas de segurança em locais que são símbolos do estado.
5: Valdenor Pereira, do PT, realça a pesquisa segundo a qual 67% dos baianos aprovam a gestão federal e 56% apoiam o governo da Bahia. Ele reforça também a tendência dos eleitores em votarem candidatos vinculados às atuais gestões, contra 10% de apoiadores da oposição.
2: Na visão de Valdenor Pereira, os dados refletem o reconhecimento dos avanços sociais e melhorias na qualidade de vida da população, alcançadas graças a políticas públicas e programas sociais. Ele se orgulha de fazer parte de um projeto que vem transformando a vida dos baianos.
5: Ícaro de Valmir, do Republicanos de Sergipe, homenageia a TV Atalaia pelos 51 anos de fundação, celebrados em 17 de maio. Ele reconhece o trabalho dos profissionais que mantêm a emissora próxima das comunidades, fortalecendo a democracia e contribuindo para a cidadania.
2: Capitão Alberto Neto, do PL do Amazonas, critica a política do governo federal para o setor elétrico. O deputado sustenta que, apesar de o país ter uma matriz elétrica majoritariamente renovável, ainda impõe custos aos consumidores por meio de subsídios e da contratação de energia mais cara.
5: Capitão Alberto Neto também questiona o uso de diesel para gerar energia no Amazonas, mesmo com a presença de grandes reservas reservas de gás natural no estado. Ele alerta que o aumento da tarifa afeta famílias, comerciantes e produtores rurais, além de afastar investimentos externos.
6: Valmir Assunção, do PT, salienta a parceria entre os governos do estado e federal para fortalecer a agricultura familiar na Bahia. Ele destaca a entrega de 100 refrigeradores de leite e os R$3 bilhões investidos para a inclusão de povos tradicionais.
5: O deputado anuncia também a ordem de serviço para a pavimentação de 37 quilômetros da estrada que liga Uruçuca à Serra Grande, aguardada há 13 anos. Para Valmir Assunção, as ações criam oportunidades reais para fortalecer o povo baiano.
2: Agricultura.
6: Comissão da Câmara aprova a garantia de direitos para mulheres da pesca artesanal. A repórter Júlia Lopes tem mais detalhes.
7: A Comissão do Trabalho da Câmara dos Deputados aprovou um projeto que reconhece legalmente as mulheres que atuam na cadeia produtiva da pesca artesanal como trabalhadoras do setor. O objetivo é garantir acesso igualitário a direitos sociais e previdenciários. A pesca artesanal é exercida por pescadores e pescadoras profissionais de forma autônoma ou em regime de economia familiar, utilizando meios próprios de produção ou contratos de parceria com ou sem embarcações de pequeno porte. No texto, passam a ser reconhecidas como trabalhadoras da pesca artesanal as mulheres que atuam em atividades como preparo de redes, armadilhas e embarcações, captura, cultivo e manejo de organismos aquáticos, limpeza, salga e processamento do pescado e de seus derivados. Com a proposta, essas trabalhadoras poderão ter acesso a benefícios previdenciários como auxílio-doença, seguro-defeso e salário-maternidade. Atualmente, muitas delas não conseguem acesso aos direitos por não terem reconhecimento legal específico dentro da atividade. Para a relatora do projeto, deputada Rogéria Santos, do Republicanos da Bahia, a proposta representa um avanço na proteção social dessas mulheres.
20: Que apesar de trabalharem constantemente, elas não têm nenhum desses direitos. Exato, pelo simples fato de que a lei traduz o mar, o barco, a atividade que acontece dentro do mar. E quando você olha para elas, a atividade delas, a maioria delas acontece na terra, porque tem a ver com o beneficiamento em toda a cadeia produtiva.
7: A proposta que traz o reconhecimento legal para as mulheres que atuam na pesca artesanal está em análise na Comissão de Defesa dos Direitos da Mulher. Da Rádio Câmara de Brasília, Júlia Lopes.
5: Cobalcini, do MDB de Santa Catarina, menciona projetos considerados prioritários para o agronegócio, incluindo propostas sobre o seguro rural, a tributação do arrendamento e o apoio às cooperativas. Ele pede que o parlamento avance em medidas que fortaleçam a produção e deem mais segurança ao setor.
6: Cobalcini diz que os produtores rurais precisam de respaldo diante dos desafios enfrentados no campo, como eventos climáticos, quebra de safra e dificuldades de infraestrutura. Ele reforça que o agronegócio precisa de respeito e liberdade para trabalhar.
2: Trabalho.
5: Bom, Gás, do PT do Rio Grande do Sul, critica a emenda ao projeto do fim da escala 6x1, que permite jornadas de até 52 horas semanais, além de adiar por até 10 anos a mudança no regime de trabalho. Ele aponta que as alterações descaracterizam a matéria original.
6: Bom, Gás defende a redução da jornada de 44 para 40 horas semanais, com escala 5x2, sem redução de salário. Ele afirma que o objetivo do fim da escala 6x1 é garantir mais tempo para convivência familiar, estudo, descanso e lazer, sem perda de direitos para os trabalhadores.
5: Socorro Neri, do PP do Acre, condena declarações feitas por vereadores de São Paulo contra professores em greve no município. A deputada afirma que a mobilização da categoria é legítima, porque cobra dignidade, reajuste salarial e respeito ao trabalho realizado nas escolas públicas.
6: Socorro Neri apresentou na Comissão de Educação uma moção de repúdio contra os responsáveis pelas ofensas. Ela ressalta que a liberdade de expressão não pode servir para humilhar trabalhadores da educação, nem para desqualificar a luta dos professores por melhores condições de trabalho.
2: Transportes.
5: Projeto que permite a utilização de faixas exclusivas para o transporte coletivo privado de passageiros avança na Câmara. O texto está na última etapa de análise na Comissão de Constituição e Justiça. E a repórter Maria Neves tem os detalhes.
23: Aprovado na Comissão de Viação e Transportes, projeto que permite a utilização de faixas exclusivas no trânsito por transporte privado coletivo de passageiros, está em análise na Comissão de Constituição e Justiça da Câmara dos Deputados. Para utilizar as faixas exclusivas, o veículo deve ter capacidade de transportar pelo menos 25 pessoas e contar com autorização do poder público. De acordo com o relator na Comissão de Viação Aviação e Transportes, deputado Ricardo Aires, do Republicanos do Tocantins, a proposta vai contribuir para a redução do número de veículos individuais nas vias públicas.
3: A gente está falando de assegurar maior fluidez no trânsito das grandes cidades. O que a gente quer é incentivar que aqueles que utilizam transporte coletivo de uma maneira em geral possam utilizar dessas faixas exclusivas para chegarem mais rápido ao seu destino, fazendo com que as faixas comuns sejam também alcançadas, liberando trânsito para quem faz o seu uso do seu carro particular.
23: Autor do projeto, o deputado Guilherme Uchoa, do PSD de Pernambuco, argumenta que a Lei da Mobilidade Urbana já permite que a regulamentação do transporte de cargas e de passageiros priorize os aspectos coletivos. Da Rádio Câmara de Brasília, Maria Neves.
6: Pompeu de Matos, do PDT do Rio Grande do Sul, cobra a continuidade das obras de duplicação da BR-386. Conhecida como Estrada da Produção. O deputado demonstra preocupação com o atraso no início das intervenções em dois trechos da rodovia que liga Porto Alegre às regiões norte e noroeste do estado.
5: Pompeu de Matos afirma que o pedido da concessionária para adiar o início das obras prejudica o desenvolvimento regional e compromete a segurança dos motoristas. O parlamentar informa que acionou a ANTT para cobrar esclarecimentos sobre o cronograma da duplicação.
2: Justiça.
6: Helder Salomão, do PT do Espírito Santo, questiona as explicações de lideranças da direita a respeito do financiamento para filmes sobre o ex-presidente Jair Bolsonaro. Ele salienta que o valor de R$ 134 milhões de reais exige investigação por superar o orçamento de produções reconhecidas internacionalmente.
5: Helder Salomão afirma que as justificativas apresentadas após a divulgação de conversas com o banqueiro Daniel Vorcaro não esclarecem o assunto. Ele argumenta que o caso reforça suspeitas de irregularidades na transferência de recursos.
6: O Tony de Paula, do PSD do Rio de Janeiro, compara os impactos das declarações de diferentes candidatos à presidência da República sobre o mercado financeiro, para alertar a direita sobre o risco de derrota nas próximas eleições devido ao desgaste ético de suas lideranças.
5: O Tony de Paula menciona possíveis relações espúrias envolvendo lideranças do campo conservador com o aporte de 2 bilhões de reais de aposentados e pensionistas no fundo do Banco Master. Ele defende o afastamento da direita de figuras polêmicas para garantir seu projeto político.
6: Ana Paula Lima, do PT de Santa Catarina, avalia que áudios, negociações financeiras e transferências internacionais divulgados reforçam os vínculos entre integrantes da família Bolsonaro e o Banco Master.
5: A parlamentar sustenta que houve contradições de pessoas ligadas ao caso e critica a atuação de integrantes da oposição. Ana Paula Lima afirma ainda que os fatos revelados desmontaram narrativas anteriores sobre a ausência de relação de determinados políticos com Daniel Vorcaro.
6: Eli Borges, do Republicanos do Tocantins, conclama a sociedade a investigar o passado e a ficha limpa de todos os candidatos antes de decidir o voto nas eleições. Ele alerta contra mentiras em redes sociais e pediu que o cidadão não aceite frases prontas.
5: Para o deputado, o Brasil vive um tempo de injustiças e condenações advindas de versões distorcidas de fatos, enquanto recursos da saúde são desviados sem as devidas condenações. Eli Borges reforça que o poder emana do povo e que cabe aos eleitores decidirem os rumos do país.
6: Para Maria do Rosário, do PT do Rio Grande do Sul, novas revelações sobre o Banco Master apontaram vínculos entre integrantes da família Bolsonaro e Daniel Vorcaro. Segundo ela, áudios e movimentações financeiras reforçam suspeitas apuradas pelas autoridades.
5: Maria do Rosário também critica declarações de aliados políticos ligados ao caso e aponta contradições sobre pedidos de recursos e relações com o empresário investigado. Ela afirma ainda que os desdobramentos do caso enfraquecem versões apresentadas anteriormente.
6: Nelson Barbudo, do Podemos de Mato Grosso, defendeu a honra de líderes da direita contra ataques proferidos na tribuna da casa. Ele criticou ainda o silêncio da esquerda sobre denúncias de corrupção envolvendo o governo e afirmou que o país passa por uma crise econômica.
5: Nelson Barbudo alega que estatais como os Correios sofrem com a má administração. O congressista conclamou líderes religiosos a rejeitarem ideias progressistas que, segundo sua leitura, destroem famílias e a classe média nacional.
6: Alfredinho, do PT de São Paulo, rebate declarações do senador Flávio Bolsonaro sobre o caso envolvendo o Banco Master. Segundo o deputado, os desdobramentos das investigações indicam que envolvidos distorcem os fatos para confundir a opinião pública.
5: Alfredinho também questiona a falta de transparência em relação ao financiamento de uma produção cinematográfica sobre o ex-presidente Jair Bolsonaro. Para ele, as suspeitas enfraquecem o discurso de moralidade adotado pela oposição.
2: Segurança Pública.
6: A
4: Aloysio Mendes, do Republicanos do Maranhão, cobra do Senado a votação da proposta que reduz a maioridade penal no país. O deputado ressalta que a medida já foi aprovada pela Câmara e, segundo ele, atende a uma demanda da sociedade.
5: Para Aloysio Mendes, a legislação atual favorece a impunidade de adolescentes envolvidos em crimes violentos, como homicídios e estupros. O parlamentar argumenta que jovens com direito ao voto também devem responder criminalmente por seus atos.
2: Direitos Humanos.
4: Soraya Santos, do PL do Rio de Janeiro, destaca o Maio Laranja e alerta sobre o aumento do abuso infantil no país. Ela pede vigilância permanente de famílias, escolas e da sociedade na proteção das crianças que muitas vezes, pela tenra idade, não conseguem verbalizar a violência.
5: Segundo dados do Ministério da Justiça, nos 3 primeiros meses do ano, o Brasil registrou mais de 13 mil estupros de vulneráveis. Soraya Santos alerta que a maioria dos abusos ocorre nos círculos próximos da criança, tornando a infância um período marcado por dor e sofrimento.
2: Saúde.
4: Câmara aprova assistência especial para mães de recém-nascidos com deficiência. A repórter Sofia Peçanha explica quais as condições.
8: A Câmara dos Deputados aprovou o projeto que torna obrigatória a assistência especial fornecida às mães de recém-nascidos com deficiência ou doença crônica que exige um tratamento continuado. A proposta prevê que maternidades, casas de parto e hospitais da rede pública e privada forneçam orientações por escrito sobre os cuidados necessários com a criança e

0: nada. O autor do projeto original, o deputado Duarte Júnior, do Avante, do Maranhão, afirma que o nascimento de uma criança com deficiência ou patologia crônica pode gerar um grande impacto emocional, físico e financeiro para a família, mas que a assistência especial a essas mães pode contribuir para a melhoria da qualidade de vida da criança e favorecer sua inclusão social. Durante a votação na Comissão de Constituição e Justiça, a relatora, a deputada Lindsay da Mata, do PSB da Bahia, afirmou que a medida pode trazer mais segurança às mães no momento do diagnóstico.
1: Isso vai dar mais segurança nesse momento de tanta fragilidade que a mãe passa com essa descoberta da dificuldade do seu filho, para que ela possa levá-lo a pessoas especializadas que possam realmente assegurar o tratamento dele e o apoio psicológico dela.
0: O projeto que obriga hospitais, maternidades e casas de parto público e privados a oferecer assistência especial a mães de recém-nascidos com deficiência ou doença crônica que exige um tratamento continuado foi aprovado por todas as comissões da Câmara e será analisado agora pelo Senado. Da Rádio Câmara de Brasília, Sofia Peçanha.
2: Ciência e tecnologia.
3: Flávio Nogueira, do PT do Piauí, reproduz comunicado do Vaticano que defende a inovação tecnológica com a preservação da capacidade humana de pensar e refletir. Ele aponta que a primeira encíclica do Papa Leão XIV recoloca a dignidade humana no centro do debate sobre inteligência artificial.
4: Flávio Nogueira lembra que a Igreja Católica já se manifestou em outros momentos da história sobre mudanças que afetaram profundamente a sociedade, como durante a Revolução Industrial. Ele reforça que a inteligência artificial deve servir ao ser humano e não o contrário.
2: Votação.
3: A pauta da semana na Câmara inclui projetos que tentam conter a crise na alta dos combustíveis e também que aumentam as penas para vários crimes de natureza sexual previstos no Estatuto da Criança e do Adolescente.
4: A análise das propostas começou no final da tarde no plenário da Câmara. A edição de amanhã vai trazer detalhes sobre as votações.
3: Termina agora o Jornal Câmara dos Deputados com trabalhos técnicos de Everson Urani e apresentação de José Carlos Andrade e Márcio Aquilissardi. Uma boa noite para você.
4: Ótima noite. A Voz do Brasil volta amanhã.
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0: Mix 10 e 20 aqui no Baú da Mix. A gente matando saudades com a Amy Winehouse e Jay-Z Rehab. Baú continua rolando na sua noite de terça-feira e daqui a pouquinho tem presente pra você. 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

0: 10:11, fechando o baú de hoje aqui com a Madonna, Like a Prayer. Valeu todo mundo que participou. Agora quem tá levando aquele fone de ouvido Aiva pra casa, parabéns pra você, Lívia Chagas. Final do fone 2918. Parabéns, Lívia. Aguarde que a equipe da Mix vai entrar em contato contigo, tá? Acabou aqui, ó.
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0: 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E a Rádio Mix está em contagem regressiva para a estreia do filme Sexo e Destino. O longa é baseado numa obra espírita psicografada por Chico Xavier e

0: Oswaldo Vieira. A história que se passa no Rio de Janeiro foi originalmente publicada em 1963. A trama acompanha duas famílias que são marcadas por traições e conflitos, enquanto forças espirituais influenciam seus destinos. O filme ainda fala sobre o poder das escolhas que fazemos e ainda destaca temas importantes sobre culpa, perdão e livre-arbítrio. O longa Sexo e Destino estreia nos cinemas brasileiros nesta quinta-feira, dia 21. Imperdível e emocionante. Para saber mais sobre o longa, vai lá radiomixfm.com.br.
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0: Mix 114, excelente fim de noite pra você de terça-feira. Tamo de volta aqui na Mix e a gente abre o Mix Acústico com a Daido.
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1: Mix 1122, Alô Black, Wake Me Up, fechando aqui o Mix Acústico desta terça-feira.
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0: Mix meia-noite, Kelly de Talk, depois do intervalo, no break aqui na Mix.
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5: Mix meia-noite 2. Começa agora o No Break. A gente abre com Michael Jackson.
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Mix meia-noite 22, Lifehouse, You and Me aqui no No Break. 2 horas de música direto, sem nenhum intervalo comercial, só tá no comecinho. A gente vai tocando, assim, grandes sucessos da programação da Mix sem parar. 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

FM, aqui no No Break, 2 horas de música direto, sem nenhum intervalo comercial aqui pela Rede Mix de rádio. 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

Numa boa aqui no No Break, tamo na última hora, vamos tocar pra você vários artistas bem legais, Backstreet Boys, pra gente matar saudades também, Maroon 5, Kelly Clarkson, Bruno Mars e agora tem 21 Pilots. 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

0: 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Mix 1:41, Ed Sheeran, Bad Habits aqui no No Break. 2 horas de música sem parar. 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

0: 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Mix 12 em 1, YouTube Stay, fechando aqui mais uma edição na Mix do No Break.
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6: Mix 6 e 1, bom dia, ótima quarta-feira para você que está sintonizado em 98.3 FM, conectado com a gente pelo app da Rádio Mix Curitiba e, claro, né, já antenado, porque sim, temos prêmios para você nessa manhã de quarta-feira. Bom dia, William Sopa.
7: Bom dia você também, Flávia, bom dia aos nossos ouvintes, essa galera que nos faz companhia todas as manhãs aqui. E claro, né, que já chega naquela expectativa...
6: Com certeza.
7: Altíssima por presentes, por participação, por interação. Hoje tem entrevista, hoje tem colunista, hoje... O jornal tá recheado, sabe aquele xistudão?
6: Aquele xistudão.
7: Hoje boa. Tá um xistudão.
6: É isso aí, a gente vai junto até as 8 da manhã com os destaques de hoje. Tudo que é notícia em Curitiba, região metropolitana, no nosso estado, no Brasil e no mundo. Você fica sabendo a partir de agora aqui com a gente no Jornal da Mix.
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7: Álbum da Copa erra.
6: Erra.
7: 5 nomes da seleção brasileira.
6: Apartamentos compactos dominam o mercado imobiliário em Curitiba.
7: ANEEL aprova a medida que pode reduzir a conta de luz no Brasil.
6: Justiça libera a atuação de instrutores autônomos em autoescolas no Paraná.
7: Calçadão da 15 completa 54 anos como um símbolo urbano de Curitiba.
6: Tudo isso e muito mais está no ar, o Jornal da Mix.
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8: Mix 6 e 7, ótimo dia para você que já está com a gente aqui no Jornal da Mix. Pulou cedinho da cama, já passou aquele cafezinho, ou então ainda está naquela sonolência, naquele aconchego dos cobertores. Ó, não desanima não, tá? A gente está aqui com você, te fazendo companhia, te informando sobre trânsito, tempo, sobre viagem, sobre economia, sobre conta de luz que parece que vai ficar mais baixa.
9: Opa, amém, amém.
8: Pô, coisa boa, né? A gente adora dar notícia boa e adora também te dar presentes, né, Sopá?
9: Sim, com toda certeza, e vou falar, viu? Hoje estamos naquele pique cultural, né? Quem participar aqui da programação da Mix vai mandar a hashtag Cinema na Mix no nosso WhatsApp 998226669. Hashtag Cinema na Mix. Não tem erro concorrendo àquele par de ingressos para assistir o filme que você quiser na rede UCI Cinemas, ou então lá na Mix, porque daí tem o par de ingressos para o teatro. Então tem cinema, tem teatro, tem informação, muito conteúdo para você nessa manhã de meio de semana, de quarta-feira. É aquele dia...
8: Tem um amigo nosso que define super bem a quarta-feira. O joelho da semana.
9: É o joelho da semana, é uma boa. É uma boa. Eu já tinha ouvido que era um umbigo da semana também.
8: Também, né? Tá valendo.
9: Nem tão pra lá, nem tão pra cá. Nem tão ao céu e nem tanto ao inferno, né?
8: Meio que na meiota ali, né?
9: A gente sempre diz, né? Médio é bom.
8: É bom.
9: Médio é bom.
8: É bom. Então, participa aqui com a gente. 998226669. E lembrando que quem mais participar até o final do mês, mandando hashtag, mandando mensagem, tem um kit exclusivo da Mix, um kit surpresa. Então participa aí, valendo mesmo. Mix 6 e 9.
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8: E vamos lá para a previsão do tempo, porque uma forte massa de ar polar avança sobre o Paraná e deve provocar queda acentuada nas temperaturas nos próximos dias. Segundo o CIMEPAR, Curitiba pode registrar uma das tardes mais frias do Brasil ainda esta semana, com máximas muito baixas, mesmo durante o período da tarde. Além da capital, cidades do sul e centro-sul do estado também vão enfrentar frio intenso, com possibilidade de geada nas regiões mais elevadas. O tempo segue estável, mas com a sensação térmica ainda menor, isso por causa dos ventos frios. Segundo o CIMEPAR, hoje em Curitiba, amanhecemos com mínima de 13, a máxima pode chegar a 20 graus, e neste momento temos 13 graus. o dia mais frio nessa previsão aí, pelo menos até domingo, vai ser na sexta-feira. Já começa amanhã, tá? Com mínima de 10. Na sexta, a gente tem máxima de 14 graus. Essa vai ser a máxima aqui na capital paranaense.
9: Diz pra mim que você leu errado e que é a mínima de 14.
8: Não, é. A gente já passou dessa fase agora só lá no final do ano, pra começar de novo essa alegria, que é o sol, o calor, né? Tem muita gente que adora o frio. Não compreendo vocês, mas respeito. Não compreendo, mas respeito. O Paraná tá ensolarado hoje, mas não é aqui no nosso lado não, tá? A parte leste, né, que compõe aí Curitiba, região metropolitana e o litoral, fica ainda nublado, né? A aparição de sol, se acontecer, vai ser muito de leve. Mas pro lado de lá, né, pros lados de Foz do Iguaçu, pro norte, Cascavel, Toledo, lá o pessoal que tá no interior vai ter um dia mais ensolarado. Mix 6 e 11.
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9: E olha só, gente, uma decisão liminar da Justiça do Paraná autorizou instrutores de trânsito autônomos a trabalharem diretamente na formação de condutores sem vínculo obrigatório com as autoescolas. Medida que atende pedido de profissionais da área que questionavam regras estaduais sobre a atividade.
8: Segundo a decisão, os instrutores vão poder atuar de forma independente enquanto o processo segue em análise. O tema gera debate entre sindicatos, centros de formação de condutores e profissionais do setor sobre regulamentação, concorrência e a qualidade do ensino para a obtenção da CNH. Mix 6 e 12.
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9: A ANAC atualizou as regras para o transporte de carregadores portáteis, os powerbanks, em voos no Brasil. Agora, cada passageiro poderá levar no máximo dois dispositivos, exclusivamente na bagagem de mão e com limite de até 100 watts hora de capacidade.
8: E outra mudança importante é que os power banks não vão poder mais ser usados para carregar celulares durante o voo, nem recarregados dentro da aeronave. A medida segue orientações internacionais de segurança para reduzir o risco de superaquecimento e incêndios causados por baterias de lítio.
9: Você sabe que eu estava vendo esses dias atrás, tem um canal de um brasileiro que vive na China chamado Felipe Durante. Bem interessante, ele passeia, desmistifica muita coisa. E ele estava falando que lá você nem embarca, joga fora. Se você chegou no aeroporto, tá com um powerbank, no lixo, perdeu.
8: Ô, louco, tá vendo? Porque é a segurança em primeiro lugar.
9: É, né? Porque é perigosíssimo. Existe histórico de incêndios em áreas, principalmente área de carga de aviões, por causa dessas baterias de lítio e tudo mais. Então, se o pessoal acha que essa regra aqui tá rigorosa e já tem gente reclamando, vocês têm que ver lá fora como é que é muito mais rigorosa.
8: Pois é, a segurança, né? A segurança tem que sempre vir em primeiro lugar. Mix 6 e 13.
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9: Os imóveis compactos seguem liderando os lançamentos imobiliários em Curitiba e mudaram o perfil do mercado na capital. Estúdios e apartamentos menores passaram a dominar os novos empreendimentos, enquanto as unidades voltadas à classe média tradicional perderam espaço nos últimos anos.
8: Especialistas apontam que o avanço dos compactos está ligado ao aumento no preço dos imóveis, mudanças no perfil das famílias, crescimento de pessoas morando sozinhas e também a procura de investidores por imóveis voltados à locação e aluguel por temporada. Mix 6 e 14.
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9: E agora vamos falar de Copa do Mundo. Tá cedo, o Mauro já chegou ainda não. Daqui a pouco nós vamos falar mais. Só que agora nós vamos falar especificamente de uma polêmica. É o assunto que domina as conversas, só se fala em outra coisa.
8: Ah, é?
9: É, o pessoal tá revoltado porque não tem a figurinha do Neymar no álbum da Copa do Mundo.
8: Né?
9: É, o tradicional álbum da Copa, eu gosto bastante, nunca completei um único, mas eu acho muito legal todo o hype que se forma ao redor das trocas de figurinhas. E aqui antecipou jogadores que acabaram fora da convocação final. Nessa edição, a publicação trouxe 5 nomes que não foram chamados pelo Mr. Carlo Ancelotti para o Mundial de 2026.
8: Pois é, será que isso aconteceu com outras seleções também? Bom, entre os atletas que aparecem nas figurinhas, Mas ficaram fora da lista final estão Bento, João Pedro, Rodrigo, Éder Militão e Estevão. Ao mesmo tempo, jogadores convocados, né, como o Neymar, o Endrick e o Ederson, não aparecem no álbum.
9: Você perguntou se tem outros jogadores de fora. Eu não vi o álbum ainda. O ouvinte que já viu, manda aqui no WhatsApp se quem já comprou, tá? Mas eu fiquei sabendo que não só tem erros, entre aspas, de jogadores, como tem erro de seleção, porque a Itália não foi para a Copa mais uma vez. E a seleção estaria lá. Eu não vi o álbum presencialmente. Se você já tem o álbum, conta pra gente no 99822-6669. Tem a seleção da Itália?
8: Eu não, sabe, meu filho ganhou o álbum, mas eu não reparei
9: nisso. É, se tiver a seleção da Itália, é a barrigada das barrigadas do nosso jargão jornalístico.
8: Agora, você falou, nunca completei um álbum, né? Meu filho também nunca completou, assim, totalmente. Agora, você quer saber, ouvinte e sopa, quanto vai custar completar este álbum da Copa 2026? Ah. Uma média aí de R$ 7.362 para completar o álbum.
9: Quanto?
8: R$
9: 7.300. Nunca quis completar um desse.
8: Nem quer. Desenha a figurinha, né?
9: É, mas assim, a gente tem que entender também, né? Porque a Panini, as empresas que trabalham com esses álbuns, faz bem antecipado. Para chegar agora na época de Copa do Mundo e tá todo mundo com o seu álbum na mão, com as figurinhas na mão. Então esses erros acontecem.
8: Claro.
9: A Itália tava cotada para ir para a Copa do Mundo. Se de fato ela tiver no álbum, não seria nenhum absurdo. Absurdo é a Itália não ir para a Copa.
8: É, também acho. Mas a Panini já avisou, né, que ela vai precisar atualizar essas figurinhas e estão vendo aí a possibilidade de lançar um pack, né, adicional para você completar o álbum lá.
9: Aí você risca lápis ali, coloca... Lembra que tinha uma época que o pessoal tava bravo com o Neymar e feliz com a Marta e riscava Neymar da camisa e colocava a Marta?
8: É mesmo, né?
9: Então faz isso no álbum, risca lá o nome do Militão e coloca Neymar.
8: Mas vai ter lá o seu jeitinho, né? A coleção maior já lançada, né? Foi de 980 figurinhas, já pensou?
9: Ah,
8: e aí tem os cromos, a meninada gosta dos cromos.
9: É, isso é que eu ia falar, bonitinho. Tem as figurinhas especiais e tudo mais. É uma loucura, tem shoppings que fazem estandes de troca de figurinhas.
8: E o mais legal é isso, né? A interação entre a galera, né?
9: Eu
8: não
9: gosto.
8: Só crianças, mas os adultos também. Aí tem esses encontros, né? Joga bafo, e aí por aí vai, troca figurinha.
9: É muito legal, a época de Copa do Mundo é divertida por causa disso também.
8: E ainda falando de Copa, Sopa, o Paraná Clube lançou uma camisa especial em homenagem à Copa do Mundo, inspirada no uniforme usado pela seleção brasileira no Tetra de 94. A edição limitada traz predominância da cor amarela, referências retrô e detalhes personalizados com símbolos do tricolor da Vila.
9: Você sabe que eu não sou um torcedor paranista, mas eu sou um simpatizante paranista. E eu acho a camisa do Paraná Clube muito bonita, aquele azul e vermelho.
8: Eu
9: acho o uniforme, um dos uniformes mais bonitos do futebol brasileiro. Agora, essa camisa do Brasil, eu vi as imagens ontem e eu fiquei apaixonado.
8: Muito bonita mesmo, parabéns. E só, vai ter 2.000 unidades.
9: É, 2.000. A venda começa para sócios do clube primeiro, prioridade para a galera que está sempre apoiando o tricolor da Vila. Um uniforme que também faz referência ao clima de Copa do Mundo de 2026. Já começa agora em junho nos Estados Unidos, Canadá, México. E a galera da Vila vai ter o seu uniforme próprio para curtir,
8: bonitão,
9: essa Copa do,
8: né,
9: Mundo. Parabéns, eu acho que eu vou comprar a minha, se sobrar.
8: É,
9: porque isso aí vai esgotar muito rápido.
8: Também acho, vão ter que fazer um lote extra. Mix 6 e 19.
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8: Aposentados e pensionistas do INSS precisam ficar atentos às novas regras do crédito consignado que começaram já a valer neste mês. Entre as mudanças estão a redução gradual da margem consignável, novas etapas de segurança para contratar e mudanças no cartão consignado.
9: É, e segundo, aliás, essas medidas, né, que buscam reduzir fraudes e também o superendividamento, esse termo que assusta muito as pessoas e que ele é uma realidade na economia brasileira. Os beneficiários com essa medida ficariam um pouco mais protegidos em relação a isso. O INSS também passou a exigir a confirmação extra nas operações para aumentar a proteção dos aposentados e pensionistas. Aí, às vezes a pessoa vai ficar, não, mas toda, tem que confirmar 1.000 vezes. Se tiver que confirmar 1.000 vezes, confirma. Se você tiver certo do que você vai fazer, ajuda a evitar golpes.
8: É, né? Verdade, né? Vamos pecar pelo excesso que é melhor.
9: Sempre.
8: Né? Mix 6h20.
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8: E a ANEEL aprovou uma nova medida que pode ajudar a reduzir o valor da conta de luz para consumidores brasileiros. A mudança prevê revisão de encargos do setor elétrico e novas regras para compensação de créditos de energia, principalmente em contratos ligados à geração distribuída.
9: Segundo a ANEEL, a expectativa é aliviar custos para os consumidores residenciais e empresariais ao longo dos próximos meses. O impacto pode variar conforme a distribuidora e, claro, também conforme o perfil de consumo de cada região.
8: Mix 6h21.
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8: E o calçadão da Rua 15 de Novembro, aqui em Curitiba, completou 54 anos e segue como um dos maiores cartões postais da capital paranaense. Inaugurado em 1972... foi o primeiro calçadão exclusivo para pedestres do Brasil e se tornou referência nacional em urbanismo e ocupação de espaços públicos.
9: Ao longo das décadas, a Rua 15 virou ponto de encontro de moradores e turistas, reunindo comércio, artistas de rua, cafés, prédios históricos e uma intensa circulação de pessoas no coração da cidade ao longo do dia inteiro.
8: É, você falando aí no café prédio histórico, eu falei, ih, será que vai falar do rolê de todo dia, né? De quem vai trabalhar, de quem vai passear. E é isso, né? Um cartão postal lindíssimo aqui da
9: nossa. É maravilhoso. Capital. E nessa época, eu não sou fã do frio, mas nessa época, quando baixa aquela neblina por volta das 7 da noite, fica aquelas luzes da 15. Lindo. Aquilo é maravilhoso.
8: E o amanhecer também é bonito, quando você desce da Osório em direção ao lado oposto, sendo o sol nascendo ali na parte leste, né? Muito bonito mesmo. Mix 6h22.
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8: E Curitiba começou a testar novos tuk-tuks elétricos e ecoboxes no centro da capital como parte de um projeto de mobilidade sustentável e logística urbana. Os pequenos veículos elétricos vão ser usados principalmente para entregas e deslocamentos em áreas de grande circulação de pedestres.
9: Proposta legal, né? Que busca reduzir a emissão de poluentes, o barulho e a circulação de veículos maiores na região central, as ecoboxes. Vão funcionar como pontos inteligentes de retirada e entrega de encomendas, ajudando a organizar a logística urbana, diminuindo o trânsito de motos e caminhões em áreas movimentadas da cidade.
8: Mix 6h23.
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8: E um dos passeios turísticos mais tradicionais do Paraná pode ganhar novidades nos próximos anos. O trajeto ferroviário pela Serra do Mar entre Curitiba e Morretes estuda a redução nos preços das passagens e ampliação da estrutura turística com novas trilhas, ciclovias e espaços de lazer ao longo do percurso.
9: É uma proposta que faz parte de um plano de revitalização turística e ambiental da região, buscando atrair mais visitantes e fortalecer o turismo sustentável no litoral paranaense. Entre as ideias em discussão estão melhorias de acesso e integração com o cicloturismo também. E, claro, novas experiências ligadas à natureza e à história ferroviária do nosso estado.
8: Considerado um dos passeios mais bonitos, não só do Brasil, mas do mundo também, né?
9: Eu vi uma reportagem no Globo Repórter, que eles fizeram os principais trajetos de trem. E, assim, deram uma moral muito grande aqui pra nossa descida da serra, que é realmente espetacular.
8: Lindo demais. Mix 6h24.
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9: A tradicional pedalada do Hospital Erasto Gettner vai reunir ciclistas e famílias em Curitiba em mais uma edição voltada à conscientização e à arrecadação de recursos para o tratamento do câncer. O evento acontece nesse fim de semana, com percurso pelas ruas da capital, e a expectativa é de uma grande participação do público.
8: Pois é, além da atividade esportiva, a ação busca incentivar hábitos saudáveis e apoiar os atendimentos realizados pelo hospital, que é referência no tratamento oncológico no Paraná. A programação inclui atividades para a família inteira, distribuição de brindes e ações de conscientização sobre a prevenção da saúde. E deixa eu só corrigir que o erro foi meu mesmo, uhum. Tá? De colocar que é nesse fim de semana, mas não, tá? A segunda pedalada acontece no dia 31 de maio.
9: No próximo. Tá bom.
8: No próximo, e a gente já adianta pra você participar e prestar essa ajuda tão importante aí, né? que é o nosso hospital Erasto Gettner. Quer saber mais? Pedalada do erasto.com.br. 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
9: 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Se você não conseguir antecipar, paga na entrada também.
8: 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Mix 626. Você segue participando aqui com a gente. Rapidão é um intervalo, mas ó, 998226669. Para você concorrer aos prêmios desta manhã aqui no Jornal da Mix.
9: 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Não se acanhe, manda para os dois, se você quer dos dois. Vai que?
8: Vai que? Vai que? Participa. Mix 627, a gente volta já.
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22: A Toyota está cheia de carros elétricos para vender para o mundo e no mercado chinês ela já tem praticamente mais de 10 variações de modelos e versões. Eu sou Matheus Afonso, da Eletricar BR, e esse é um comentário curioso, porque se você acompanha carro, deve saber que a Toyota é uma das marcas que não focou tanto em carro elétrico na sua história. Só que como o mercado chinês compra muito carro elétrico e é hoje o maior mercado de carros do mundo, ela tem vários modelos por lá, em que rapidamente tem modelos chamados BZ3, BZ4, BZ5, BZ7, alguns sedãs, outros SUVs, outros carros minivans, e que ela poderia vender para o mundo todo. O curioso é que muitos desses carros compartilham baterias chinesas, têm tecnologias chinesas, e são carros até para um estilo de visual que os chineses gostam. Por quê? Para conseguir vender por lá. E o curioso é que também fora da China, ela vende poucos desses modelos, como o BZ4, porque ela entende que é mais difícil de competir. Só que no longo prazo, com mais procura e mais demanda, quem garante que ela não vai aumentar as vendas? 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
8: Você segue participando aqui com a gente, 998226669. 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O Sopa já deu a dica, então hashtags pra cá, tá? Não perde tempo, às 8 horas tem sorteio. 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Então participe em todos os canais. A gente segue por aqui com o Jornal da Mix até às 8. Trazendo as principais notícias do nosso estado, que é destaque no Brasil e no mundo. E logo, logo tem Christian Capellini com o Mix Tecnologia e convidada especial nessa quarta-feira. Mix 6:33.
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5: Especialistas defendem que exames de sangue com biomarcadores podem revolucionar o diagnóstico do Alzheimer no Brasil e agilizar o acesso ao tratamento pelo SUS. Segundo o neurologista sueco Kaji Blenow, é assim
8: tá
5: a pronúncia.
8: Tá ótimo o teu sueco, maravilhoso.
5: É, eu aprendi, eu morei lá há 10 anos. Testes modernos conseguem identificar a doença com cerca de 95% de precisão, inclusive antes do surgimento de sintomas mais graves.
8: Pois é, e hoje o diagnóstico na rede pública ainda depende principalmente de avaliações clínicas e cognitivas. A proposta é incorporar exames menos invasivos e mais rápidos, capazes de detectar proteínas associadas ao Alzheimer por meio de uma simples coleta de sangue. Mix 6:34.
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5: Olha só, gente, a partir de agora, as graduações deverão ter carga mínima de 4 mil horas obrigatoriamente presenciais, com reforço nas atividades práticas
9: e nos estágios supervisionados.
8: As novas diretrizes também determinam que 30% da carga horária seja destinada a estágios supervisionados e pelo menos 20% a atividades práticas em laboratórios e unidades de saúde. As instituições terão prazo até 2028 para se adaptar a essas mudanças. Mix 6:35.
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9: Olha só que interessante isso aqui, ó. Comunidades isoladas das ilhas aqui do nosso litoral começaram a receber sistemas de energia solar para ampliar o acesso à eletricidade e melhorar a qualidade de vida dos moradores. A iniciativa atende regiões que tinham dificuldade com a conexão pela rede elétrica convencional.
8: Os novos sistemas fotovoltaicos garantem fornecimento de energia para residências e espaços comunitários, beneficiando atividades do dia a dia, armazenamento de alimentos e acesso a equipamentos essenciais. O projeto também busca incentivar soluções sustentáveis e reduzir impactos ambientais nas áreas de preservação do litoral paranaense. Mix 6:36.
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8: E tá na hora da gente conversar com o nosso querido Christian Capellini. Professor, bom dia.
15: Bom dia, Flávia. Tudo bem com você?
8: Tudo bom com você. Você viu como a tecnologia ajuda a nossa vida? Litoral paranaense agora com placa fotovoltaica.
15: Você viu,
8: é tecnologia,
15: né?
8: Em tudo quanto é lado.
15: Não, fiquei louco de contente. Claro, nenhuma notícia me deixou mais contente do que saber que lá pros lados de Toledo vai estar quente.
8: Vai ter sol. Ninguém falou de quente.
15: É, não, mas é mais quente que aqui,
8: é
15: né?
8: Mais quente aqui.
15: Que aqui,
8: né?
15: Judia da gente, às vezes, né? Eu já tô com a garganta toda lascada.
8: Já tá daquele jeito, né?
15: Daquele jeito. Mas até dezembro a gente melhora.
8: Ah, sim, com certeza. Christian Capellini, mais um Jornal da Mix, mais um momento aí da gente descobrir o tanto que a tecnologia pode ajudar o ser humano e tem já ajudado,
15: isso,
8: né?
15: Isso, então a gente começou uma série, né, falando sobre algo que permeia a vida de todo mundo, que é saúde, né? Então, chega da gente só ficar reclamando desse clima, da gripe, da dor de garganta e tudo mais, vamos falar de coisas que a tecnologia pode realmente ajudar a gente. Então, a gente está nessa série de programas. A gente, no programa passado, falou sobre autismo. A gente vai ter mais conteúdos sobre autismo com a Rosa Magali. Queria agradecer do fundo do coração os muitos ouvintes. Nunca tive tanta mensagem na minha vida quanto no programa passado que a gente falou sobre autismo. E hoje a gente continua o papo sobre o uso da inteligência artificial na área da saúde. Só que a gente vai falar sobre um outro tema que as pessoas perguntam bastante e está muito em voga. A gente praticamente, eu acho que não tem ninguém que a gente conheça que não tenha um conhecido ou não tenha passado por algum tratamento oncológico, que tenha contraído câncer em algum momento. Quando a gente pensa em câncer e uso da tecnologia, a gente acaba pensando, como que se trabalha com inteligência artificial, com outras tecnologias para desenvolvimento de remédios, para cirurgias, principalmente eu trabalhei com isso na década de 90, com visão computacional, para você fazer análise de imagens, para você entender aonde está o câncer, em que estágio que está e tudo mais. Normalmente a gente atrela o uso da tecnologia e de inovação para esse tipo de atividade. Mas hoje a gente vai falar de algo que eu considero até, na prática mesmo, até mais importante do que todo esse trabalho de diagnóstico e tudo mais, que é um trabalho diretamente relacionado com o paciente. Então, hoje eu tenho aqui, queria agradecer já a presença, acordou cedinho aqui para vir falar com a gente, da Michele, que é fisioterapeuta e trabalha com oncologia já faz um bom tempo. E a gente vai desmistificar um pouquinho o trabalho da Michele, o trabalho da fisioterapia dentro da oncologia, principalmente para câncer de mama, porque as pessoas normalmente acham que só o trabalho do fisioterapeuta ali é só para ajudar na parte de desenvolvimento motor pós-cirurgia e tudo mais, mas é muito, muito mais do que isso, e a inteligência artificial pode estar presente em todo esse processo. Então, bom dia, Michele, tudo bem com você?
2: Bom dia, Christian. Bom dia, Flávia.
8: Bom dia, Michele. Bom ter você aqui com a gente.
2: Eu que agradeço.
8: Já participou de Outubro Rosa aqui com a gente. E sabe que eu, Cris, fiquei admirada quando a Michele... conheci a Michele e soube justamente dessa ação dela da fisioterapia oncológica, que muita gente talvez não saiba, né? Uhum. Dessa outra, desse braço importante aí da fisioterapia, né?
15: Sim.
2: Então, fisioterapia...
15: Me atravessei aqui.
2: Quando a gente fala fisioterapia oncológica, geralmente causa um estranhamento das pessoas, porque é uma área relativamente nova. Mas assim como a medicina, a fisioterapia, ela vem se especializando. Então, a fisioterapia, a par da oncologia, é uma especialidade dentro da fisioterapia. É uma área que vem crescendo e que tem um impacto muito grande no tratamento das pacientes. Eu acabo atendendo mais pacientes com câncer de mama, mas invariavelmente todas elogiam e falam como que seria o meu tratamento se eu não tivesse chegado na fisioterapia.
8: O melhor,
2: então, como que
8: acho
2: nunca
8: que é o melhor
2: ninguém me falou
8: ouvir,
2: isso,
8: né,
2: Michele?
8: Que coisa maravilhosa.
15: Que delícia. E olha, eu vou dizer o seguinte, a gente vai conversar um pouco sobre a atuação da Michele, a gente vai conversar sobre o uso da inteligência artificial e de inovação de maneira geral, né, no tratamento, na condução e tudo mais. Mas eu já vou dar um spoiler aqui, né, o mote do nosso programa, por que que a gente está falando sobre esse tema. A gente está comentando sobre isso porque, às vezes, e muitas vezes, as pessoas imaginam que o uso da inteligência artificial, principalmente, né, para tratamentos, para várias atividades, ela tem que ser focada na atividade fim, para trazer algum benefício. E nesse caso, a gente vai conversar sobre... Claro, a gente vai falar sobre atividade fim, mas a gente vai falar muito mais sobre o uso da inteligência artificial em atividades que são tangenciais à atividade fim, só que esse uso faz com que o profissional tenha um carinho maior, um tempo maior, uma energia maior para conseguir trabalhar com atividade fim, que normalmente a inteligência artificial e ferramentas inovadoras aí não conseguem dar essa atenção. Então, no caso de oncologia, é muito, muito típico disso. A gente ter uma necessidade de ter uma atenção com os pacientes, de ter um carinho com os pacientes, que muitas vezes a gente não consegue ter tudo o que a gente gostaria, porque a gente tem que dedicar tempo para outras atividades que podem ser reduzidas com a inteligência artificial. Mas antes de conversar com a Michele e fazer algumas perguntas aqui para ela, queria entrar no quadro de perguntas para os ouvintes. Então, você que tem dúvidas, manda para a gente, manda no WhatsApp do estúdio. E a minha provocação, na verdade, é a seguinte. Você sabia, principalmente na atividade da Michele, você sabia que a fisioterapia oncológica, ela começa bem antes, mas bem antes de você fazer a cirurgia do câncer e tudo mais? Existem outras atividades que são relacionadas a isso também. Então, se você sabia ou não, manda as suas dúvidas. E se tiver outras dúvidas, pode mandar para a gente que a gente vai respondendo. Michele, deixa eu te fazer uma primeira pergunta aqui, que é a seguinte. A gente sabe que a fisioterapia oncológica ainda ela é desconhecida por muitas pessoas. Eu queria que você falasse um pouquinho sobre esse trabalho que você faz. Qual que é o objetivo desse acompanhamento, desse trabalho que você faz, tanto antes quanto no período ali da cirurgia e tudo mais, quanto posterior também? Então, conta um pouquinho do seu trabalho para a gente.
2: Bom, a gente sabe que tanto o tratamento quanto o próprio câncer, ele traz muitos efeitos colaterais. O tratamento, geralmente, ele vai englobar a quimioterapia, a radioterapia, a cirurgia. É um tratamento longo e cada uma dessas fases do tratamento traz sinais e sintomas que prejudicam muito a paciente na qualidade de vida. Então, a fisioterapia dispõe de recursos para atuar em todas essas fases, desde o diagnóstico. A gente faz todo o preparo funcional. A gente sabe quando a paciente vai iniciar um tratamento oncológico, ela vai ter um déficit funcional. Então, se a gente consegue pegar a paciente lá no começo, quando ela foi diagnosticada e vai iniciar essa jornada de tratamento, a gente consegue aumentar essa capacidade funcional para preparar ela para tudo que ela vai enfrentar. A gente sabe que a quimioterapia vai gerar uma fadiga, uma perda de massa muscular, entre outras coisas, mas isso é uma coisa que a fisioterapia atua muito. Então, a gente consegue fazer um preparo dela. Eu costumo comparar, por exemplo, com uma cirurgia ortopédica. Então, uma pessoa que sabe que vai fazer uma cirurgia de joelho, ela começa a fazer a fisioterapia antes, faz um preparo muscular para encarar aquela cirurgia e ter uma recuperação melhor. O pensamento tem que ser o mesmo na quimioterapia. A gente tem que aumentar a funcionalidade, aumentar a capacidade de funcionar da paciente para ela, quando começar, e a gente sabe que lá no meio da quimioterapia ela vai ter esse déficit, vai ter essa perda, não seja tão grande, e o impacto não seja tão grande. A gente sabe que a parte também da atividade física é muito importante, é comprovado cientificamente. Então, o estímulo para a prática da atividade física da paciente, a gente faz também durante todo esse período, melhora muito os sintomas, diminui muito. E assim por diante. Na cirurgia, a mesma coisa, a gente consegue fazer. Quanto antes a gente pega a paciente, melhora a recuperação, minimiza sintomas, sempre com o objetivo de melhorar a qualidade de vida dela durante todo esse tratamento, que não é curto, normalmente é bem longo.
15: Entendi. Pô, que bacana. Aí a gente já viu que abriu o leque, né, para um monte de coisas, né? Não é só depois acertar a mobilidade e tudo mais. Deixa eu te fazer uma outra pergunta, que daí a gente entrando um pouquinho aí começando a falar sobre a inteligência artificial. Eu conversando com você me falou que você tem utilizado a inteligência artificial para várias atividades. Claro, para criar aulas, palestras, materiais para você utilizar dentro da sua atividade. Então, eu queria, nesse ponto, desse contato que você tem com as pacientes, como que a IA tem te ajudado para você conseguir fazer uma coisa que é extremamente importante, que é deixar as informações simples, imaginar a hora de você passar as informações para a paciente e você fazer com que esse teu contato com as pacientes seja ainda melhorado do que você já fazia antigamente?
2: Então, Cristian, é interessante falar, porque eu não sou uma especialista em inteligência artificial, né? Eu sou uma profissional de saúde que eu estou vendo a inteligência artificial entrar no nosso dia a dia. Isso não é mais uma tendência, já é uma super realidade. E há uns 3 anos atrás, que eu participei de um congresso em Gramado, eu lembro muito bem que um dos palestrantes falava sobre tecnologia e ele perguntou na sala, acho que eram umas 400, 500 pessoas, quem que já tinha ouvido falar em ChatGPT? Umas 10 pessoas levantaram a mão. Ele falou, no próximo congresso, vou fazer a mesma pergunta e eu tenho certeza que os 500 participantes vão falar. Dito e feito, eu nunca tinha ouvido falar, não sabia o que era. Fui pesquisar, não entendi na época. E agora, 3 anos, que é muito pouco tempo, 3 anos depois, a inteligência artificial está completamente inserida no nosso dia a dia. Não tem mais como não usar, né? E o que eu percebo na área de saúde é um pouco de resistência, justamente com esse medo que vai substituir o médico, o fisioterapeuta. Mas é uma coisa impossível, não tem como. A gente tem que usar a tecnologia, a inteligência, como uma auxiliar. Eu costumo falar que é nosso Waze da saúde, né? Porque no Waze ele dá ferramentas para a gente dirigir, para a gente pegar um caminho mais fácil, mas não dirige por nós. E na saúde é a mesma coisa, a gente vai ter muitos dados, vai ter muita facilidade. Então eu, para as aulas, palestras, e isso para mim foi uma diferença brutal, porque coisas que eu gastava às vezes 5 dias fazendo, em um dia, em uma hora,
15: se resolve,
2: ajuda muito, né?
15: Excelente, e te sobra daí um tempo
2: sobra
15: precioso.
2: Tempo. Sobra muito tempo, então para os pacientes também, para facilitar a linguagem, para produzir material, a gente produz material informativo para fazer exercício, então eu consigo fazer personalizado, ele me dá imagem, exercício para ombro, exercício para fazer no primeiro pós-operatório, no segundo pós-operatório, eu só falo o que eu quero, falo qual foi a cirurgia da paciente e ele consegue fazer com uma linguagem fácil, de fácil acesso para ela, mando pelo WhatsApp e vou acompanhando. Então, isso eu não ia conseguir fazer antes, né?
15: Você personaliza. Então, um pouco mais isso,
2: muito.
15: Porque cada caso é um caso, né? Principalmente para qualquer câncer, mas a gente tratando mais aqui de câncer de mama, cada caso é diferente. Sim. E você tem que ter uma maneira de você personalizar exercícios, personalizar a parte psicológica, né? De conversa, do que falar.
2: Justamente a personalização é uma tendência. A medicina caminha para isso, a fisioterapia caminha para essa personalização e também para o protagonismo do paciente. Então, isso também ajuda muito, esses, os acessórios, os relógios, os anéis, que são, eu não sei nem pronunciar.
15: Isso aí. Os vestíveis,
2: isso,
15: né?
2: Isso é um grande auxílio para a gente personalizar esse tratamento. Então, a gente consegue mensurar os dados daquele paciente e fazer uma personalização da atividade física. A gente sabe se ele dormiu bem à noite ou não, o que é mais indicado para ele fazer depois de uma noite boa de sono ou não, se ele faz exercício de manhã ou não, se ele está com uma frequência cardíaca aumentada, se ele está com uma frequência cardíaca baixa. Então, a gente faz muito personalizado. E o paciente também tem essas informações e ele toma o protagonismo da saúde e do tratamento.
15: Entendi.
2: Ele tem um dado muito objetivo. Não é só falando, e o médico também. Além de vários outros marcadores que a gente consegue avaliar com esses instrumentos.
15: Que bacana, né? Esses wearables, eles são muito utilizados nas fábricas, né? E tem até... eu trabalhei uma época com cercas invisíveis, né? Que elas são em fábricas gigantescas, onde você tem uma pulseira e você tem a sua cerca, né? Você não pode sair daquele... Mas no tratamento da parte de saúde não é tão falado normalmente. E isso é sensacional, né?
2: Sensacional.
15: Você consegue monitorar em tempo real os pacientes e tudo mais para daí personalizar esse trabalho.
2: A gente consegue adequar
15: trabalho.
2: A fase. Por exemplo, a gente faz uma prescrição de atividade física para paciente durante a quimioterapia.
15: Uhum.
2: A gente sabe que tem ciclos da quimioterapia, na primeira semana ela vai ter um tipo de reação, na segunda outra, e a gente consegue com esses dispositivos adequar o nível, a intensidade do exercício para aquela paciente.
15: Uhum.
2: Então é sensacional, sabendo fazer o uso adequado é sensacional.
8: É uma coisa muito mais assertiva, né?
2: Muito mais assertiva, muito individualizada, personalizada.
8: Muito
2: e a paciente se sente segura também. E assim, é importante falar, nada disso a gente faz sem conversar com a paciente, sem manter, por exemplo, no nosso caso, eu tenho uma sócia, a Melissa, nós somos duas na clínica, e a gente mantém o WhatsApp disponível para a paciente, então nada disso é automatizado, a gente continua com o contato,
15: claro,
2: falando,
15: claro.
2: E explicando, né?
8: Uhum.
2: Não tem IA para isso.
15: Uhum, sim, sim.
2: Então, não tem a substituição.
15: Que legal. E ó, já entrando nessa parte da conversa, desse contato com o paciente, uma coisa que é bastante falado também, Michelle, eu queria que você desse a sua opinião sobre o uso de softwares que ajudam nessa parte que normalmente toma um tempo do médico. Tem uma das coisas que eu acho sensacional, e eu já fui me consultar, eu estou numa idade que eu conheço muitos médicos hoje, que é tudo que eu vou consultar. Você também, Flávio?
8: Eu conheço muito. Então, são os meus contatinhos.
15: Contatinho hoje é médico.
2: Os médicos de
15: estimação, eu falo. É isso mesmo.
8: A gente na vida tem que ter médico. Advogado, entendeu? E daí tá tudo certo.
15: Advogado é importante.
8: É bom também.
2: Fisioterapeuta de estimação também.
8: Com certeza.
15: Então, olha, então eu tô com vários assim. E alguns têm me atendido de uma maneira diferente do que nos últimos tempos. E eu tenho adorado que eles têm utilizado softwares para transcrever a consulta, já para fazer a geração ali de documentos que precisam ser feitos e tal. E isso fez uma diferença nesse atendimento que para mim é muito grande. Parece simples, mas para mim é muito grande que o médico acaba olhando para mim, ele acaba,
2: sim,
15: conversando comigo e não só escutando eu falar e digitando um monte de coisa e você não sabe o que ele está digitando e você fica... E aí, será que eu continuo a falar? Será que eu fico quieto agora? E assim vai. Você tem utilizado ferramentas assim. Eu queria o teu testemunho,
2: sim,
15: agora aqui, Michelle, sobre isso.
2: Então, a gente presenciar esse avanço é incrível.
15: Sim, e parece simples, mas dá uma diferença enorme,
2: muita,
15: né?
2: Dá muita diferença. Primeiro que, né, a gente pode olhar para o paciente e prestar atenção nas reações dele enquanto conta. Não tem como ele contar uma história, fazer durante a consulta e a gente anotar tudo ou digitar tudo. Então, antigamente, a gente digitava pontos principais e o diagnóstico. Agora, com os softwares que fazem essa transcrição da consulta, a gente fica relaxado para conversar com o paciente, está tudo ali e a gente consegue observar as reações dele enquanto conta. a história, enquanto conta como foi o diagnóstico, a gente consegue perceber alterações de tom de voz, de fala,
15: leitura corporal.
2: Leitura,
15: né?
2: Corporal. E não só para a gente, mas para o paciente, é o que acontece não tanto na fisioterapia, mas o que eu escuto muito lá. Quando eles têm a consulta, a paciente vai no médico, geralmente eles levam acompanhante porque elas chegam tão nervosas durante a consulta e é tanta informação nova que elas não absorvem. Então, levam uma pessoa junto para poder prestar atenção e depois, né, lembrar de tudo que o médico falou. Então, antes de ter essa transcrição pelos aplicativos, eu já falava para a paciente, então pede autorização e grava a consulta para depois você ouvir com calma. Mas agora nem precisa mais isso, porque o médico pode fornecer depois. Ele faz, ele tem a transcrição ali, ele pode fornecer a parte que interessa mais para a paciente, para ela poder ler com calma em casa, entender do que se trata, porque é muita informação nova, elas ficam muito nervosas e saem lá, parece que não lembra nada que o médico falou. Então,
8: verdade.
2: Nesse ponto também ajuda. E adequar a linguagem também, para que todos entendam. Que às vezes a gente usa uma linguagem muito clínica, muito técnica, e o paciente não entende.
15: Adequação de linguagem, que já é bastante importante, de forma... Eu estava pensando num negócio aqui, mas eu vou ter que falar com a Flávia, que é da nossa geração, né? Desculpa, desculpa.
8: Total.
15: Eu fiquei imaginando agora, a gente tinha problemas na nossa época que era de entender a letra do médico, né?
8: Mas isso
15: hoje a gente já está num nível que é, meu Deus do céu, né? Não é entender a forma do negócio, mas é a gente poder ter exatamente tudo o que ele falou pra gente,
2: exatamente.
15: E tudo mais, sem ter dúvida sobre nada, né?
2: Sim.
15: Que show de bola. Deixa eu te fazer, agora vamos entrar aqui numa outra dimensão da nossa conversa, que fala um pouquinho sobre a ideia do futuro da fisioterapia, da oncologia, disso tudo relacionado. E não tem como não falar futuro, e que coisa, né? Isso na década de 90, quando eu trabalhei um tanto com visão computacional, a gente já falava sobre isso e a gente continua falando sobre como que a visão computacional, e traduzindo para os nossos ouvintes que não conhecem muito isso, é a utilização de câmeras, de vídeos, de fotos e tudo mais, para que a gente consiga, através de algoritmos de inteligência artificial, ajudar na inferência sobre a análise dessas imagens e tudo mais. No câncer de mama, o que é o mais comum de utilizar são fotos, né, de radiografia, de outras análises de imagem, para que imagine ali se tem uma possibilidade de câncer ou como está aquele câncer, metástase e outras coisas. Então, também tem a possibilidade, daí trazendo um pouco para a fisioterapia, do uso da visão computacional para analisar como que está a evolução desse paciente. Então, da parte de movimento mesmo falando. Como é que você enxerga isso, Michele? Isso pode ajudar bastante ou só ajuda? Ou como é que você vê essa parte desse biofeedback?
2: Eu acho que isso vem só para agregar e para... agregar e para... Me fugiu a palavra agora. Personalizar, como eu já falei.
15: Ótimo,
2: antes, né?
15: Excelente.
2: E a gente também consegue compilar dados, porque não é só de um paciente. A gente consegue fazer essa avaliação de individual, de movimento, de evolução, de quadro clínico. Mas no final, por exemplo, no final do ano, a gente pode juntar tudo que a gente tem de evolução de paciente e fazer uma análise comparativa muito mais fácil do que se a gente tivesse só um prontuário... manual, por exemplo. A gente consegue ver os meses que mais incidência de algum tipo de câncer.
15: Entendi.
2: Qual pós-operatório o paciente começou a movimentar com mais facilidade? Quantos pacientes começam a movimentar o braço, por exemplo, no quinto pós-operatório ou no sexto? A gente consegue fazer uma análise comparativa e juntar dados que isso antigamente não teria como
15: Seria
2: fazer essa comparação.
15: De, só de

0: E trabalhar com uma outra área que eu adoro, isso tanto na área da saúde, mas em outras, eu adoro a predição. Então você também consegue imaginar o que, que dá para ser feito antes de... Você não precisa fazer aquele negócio tipo, ah, vou fazer isso, ah, não deu certo, então vou fazer outra coisa, ah, não deu certo, vou fazer até acertar.
1: Exatamente.
0: Você já consegue prever
1: Exatamente.
0: O que tem uma maior probabilidade de dar certo.
1: É, que a gente, é uma tecla que a gente bate bastante. É, quando fala em fisioterapia, a gente já lembra de reabilitação, né? É, e o nosso esforço é para que não precise de reabilitação.
0: Entendi.
1: Que assim, quando o paciente precisa ser reabilitado, é sinal que todas as outras fases deram errado, né? A gente não quer que chegue na reabilitação. A gente quer fazer a prevenção. E com esses dados, a gente consegue também fazer uma estimativa de quem vai ter um problema, a gente consegue antecipar e prevenir para não ter que reabilitar depois.
0: Entendi. Pô, é um trabalho, é bem o que você falou, é preventivo, né? Ao invés de você ficar trabalhando só. E a visão das pessoas, de maneira geral, até para a fisioterapia, é alguma coisa sempre a posteriori, né? Então, sempre
1: consertar
0: depois que deu um problema.
1: Alguma coisa que já estragou. Mas o certo é prevenir, é não deixar chegar no
0: Entendi.
1: Fim para precisar reabilitar.
0: É você trabalhar antes para que não tenha esse trabalho que é bem mais complicado depois,
1: Sim.
0: né? E eu queria fazer uma última pergunta que eu acho muito importante com a sua visão, com o que você tem utilizado, porque a gente vê que vários... A área da saúde tá nesse ponto em que tem vários médicos que estão usando muito a inteligência artificial, alguns estão usando moderadamente, estão tateando, alguns ainda não entraram. Não tem utilizado, mas a gente vê que é uma área que está caminhando para que todo mundo vá acabar utilizando
1: sim.
0: num momento ou outro. Não é nem se vai utilizar, e sim quando vai utilizar. A gente vê que tem, ó, pelo menos no programa passado, eu recebi um monte de mensagens e eu vi que tem um interesse muito grande nessa área do uso da inteligência artificial. Então, falando até bem para os nossos ouvintes que são médicos, trabalham em clínica e tal, eu queria um pouco da sua visão, você que já tem utilizado a inteligência artificial, eu queria um pouco da sua visão em relação, não só ao futuro, mas agora, né? Sobre esses limiares, então o limite do uso da inteligência artificial, dos robôs e o limite do trabalho do ser humano no que diz respeito ao acolhimento, à parte de sensibilidade. Hoje eu tenho trabalhado muito na comportamento com a parte de acolhimento psicológico que muitas vezes a gente vê que a inteligência artificial não tem ainda, e eu queria saber se você acha se um dia vai ter ou não essa parte.
1: Então, eu acho que a grande questão na saúde, principalmente, a grande dúvida dos pacientes e dos médicos é essa parte da humanização. Eles têm medo que com o uso da inteligência artificial o atendimento se torne mais frio, mais distante. E eu acho que isso independe da inteligência artificial. O bom médico, o bom profissional da saúde vai saber usar em benefício próprio para otimizar seu tempo e para usar em benefício do paciente. E não vai perder o lado humano, porque tem médicos hoje
0: Ótimo.
1: Em dia, ou profissionais de saúde hoje em dia, que mesmo sem inteligência artificial já não tem o atendimento humanizado.
0: Uhum.
1: Então, independe. Mas eu acho que principalmente na oncologia a gente tem uma coisa muito importante, que é como a gente estava conversando anteriormente. Uma escuta ativa, um olhar empático para o paciente, o toque, isso não tem como substituir a inteligência, por mais avançado que venha a ser a inteligência artificial, não tem como substituir o toque, a conversa, perceber o silêncio, ter a atitude certa na hora certa. Então tem coisas que não vão ser substituídas, mas tem tantos outros benefícios que quem não usa, vai realmente ficar, eu acho que obsoleto, e não tem nem como não usar, eu acho que é imperceptível, a gente já está inserido nisso e já usa sem perceber. Eu até lembrei agora, eu tenho um exemplo, não sei se tem um exemplo pessoal,
0: claro.
1: Interessante, assim, que não tem a ver com oncologia, mas com a minha filha, ela tem uma alergia, tinha uma alergia muito grave no rosto, e trouxe na médica, fizemos vários testes, deu alergia a níquel. Então, eu comecei a usar, falei, a médica falou assim, olha, Michelle, já fizemos de tudo, tira esmalte, tira brinco, colar, que vai sarar. Não resolvia, tiramos tudo, não resolvia. Comecei a tirar foto dos rótulos, dos produtos que ela usava e mandar no chat GPT. Ele me ajudava a avaliar e falava, incrível, né? Ó, isso tem muito...

0: níquel, isso não tem. Mas nada estava resolvendo. Um dia eu falei, ó, já fomos, já fizemos e tudo. Não resolveu. Ela continua com alergia na região do maxilar. Daí ele fala como se fosse uma pessoa, né? Ai, Michelle, então você já pensou em fone de ouvido?
1: Uhum.
0: Eu falei, não, era fone de ouvido. Então, eu nunca, a médica, ela falou assim, quando eu falei pra ela, ela não acreditou também. Então, assim, usar nesse sentido, né? Uhum. Ele ajudou um diagnóstico, eu tinha passado pela médica, eu tinha feito tudo. Mas, então, é auxiliar nesse sentido, de uma coisa que a gente não tinha pensado ainda e que foi resolver o problema.
1: Olha aí,
2: interessante, né?
1: Imagine o uso na clínica, né?
2: Sobre isso,
1: pra te dar mais ideias, pra você discutir sobre algum caso, você mandar
0: pensar
1: ali
0: além
1: tudo.
0: Do que a gente... Tá acostumado.
1: Nossa, sensacional.
2: Muito bom.
1: Vamos lá, então, para o nosso quadro Você Sabia? Então, o uso da inteligência artificial, hoje a gente já tem várias pesquisas, a gente já tem cancha o suficiente para ter pesquisas assim, isso pro público de médicos e que atendem em clínicas, reduz até 40% do estresse e exaustão dos profissionais da área de saúde nessa parte de burocracia. Então, se você está nesse momento, porque a agenda de médico... Oh, tá para ter uma coisa complicada nessa vida, né, Flávia? A agenda de médico não é uma coisa fácil mesmo. Então, quem sabe a inteligência artificial pode te ajudar um pouquinho. E, como mensagem final, eu gostaria de passar para todo mundo que ainda a tecnologia mais avançada que a gente tem é a empatia, né? No nosso momento corpo aqui, né? Lembrando do Bruno Villani, que está em casa, deve estar escutando a gente aí.
2: Ele está escutando.
1: Está escutando? Olha lá, então, um beijo para o Bruno Villani. Use as máquinas para o trabalho mecânico, né? E deixe com que a parte sentimental de coração aí fique pro ser humano. Eu queria agradecer do fundo do coração a Michelle por ter vindo aqui, ter desmistificado tanta coisa para a gente nessa nossa minissérie sobre o uso da inteligência artificial na área da saúde. A gente, como eu falei anteriormente, a gente vai falar ainda um pouco mais sobre autismo, que teve bastante pedidos a respeito disso com a doutora Rosa. E, Michelle... Muito obrigado.
0: Eu que agradeço mais uma vez. Obrigada pelo convite.
2: Obrigada, Michelle. Sempre bom ter você aqui, ainda mais trazendo essa novidade aí, né?
1: Sim.
2: Essa adaptação da área da saúde com a inteligência artificial no convite do Christian Capellini. Obrigada, viu?
0: Obrigada.
1: E as redes sociais?
2: E as redes sociais?
1: A minha @kcapellini. Se tiverem dúvidas, pedidos, ideias de programas novos, temas e tudo mais, a gente está nessa série de profissões. Então, se você quiser que eu comente aqui ou traga convidados para entrevistar sobre a sua área de atuação, deixa a mensagem para a gente.
2: Redes sociais, Michelle?
0: É máxima_oncofísio.
2: Muito bom. Vai estar lá também nas nossas redes sociais para quem... quiser e também perdeu algum momento, logo, logo tá no Spotify esse nosso episódio de hoje. Obrigada, gente. Valeu, Cris. Mix 77, vamos para um rápido intervalo. Daqui a pouquinho a gente volta.
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5: A próxima Copa do Mundo FIFA também aposta em soluções sustentáveis, uso de materiais recicláveis e incentivo ao transporte coletivo. Tudo isso faz parte do plano. Não é só a bola rolando não, viu? É o futebol olhando pro futuro, dentro e fora das quatro linhas.
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12: Bom dia, falo agora sobre a BR-116. Tem lentidão para quem vem de Fazenda Rio Grande para Curitiba. Fila começando desde a região metropolitana até a chegada ali no bairro Pinheirinho, início da linha verde. O motorista encontra 12 km de fluxo mais congestionado e precisa de quase 40 minutos para conseguir passar. 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
2: Mix 713, você com a gente nesta manhã de quarta-feira. Hoje é dia 20 de maio, já tá chegando quase, já foi, né?
11: Senhor amado, como é que passou tão rápido assim?
2: Tá corrido o negócio, é.
11: Muito rápido.
2: Ou a gente que tá muito agitado, talvez o mundo esteja muito corrido,
11: eu
2: né?
11: Acho que é sinal dos tempos.
2: Será?
11: Eu ouvi que tem umas propostas, pessoal falando, ah, nós temos que aumentar jornadas, não sei o quê. Vamos fazer uma emenda parlamentar pra aumentar uma hora o dia.
2: O dia, né?
11: Ao invés de ter 24, ter 25 horas, pra pelo menos uma horinha a gente descansar, amado.
14: mais,
2: pois,
14: né?
2: Pois é, e tem uma luz estranha lá fora, né? Fui acompanhar a Michelle até ali na
14: ontem.
2: É o sol, ele
14: então,
2: tá aparecendo.
14: Ontem eu fui buscar as crianças na escola no final da tarde e eu falei pra elas assim: meninas, um OVNI! Elas, meu Deus, onde? Eu falei ali, elas, não, é o sol, papai. Eu falei,
2: ah, papai, não fica brincando com coisa séria,
14: já,
2: gente.
14: Já tantos dias sem ver ele que eu não lembrava como é
2: verdade,
14: que era.
2: Mas ele vai aparecer, viu, Sopa? É, seguimos por aqui com o Jornal da Mix em 98.3, ao vivo até às 8, e você participa com a gente 998-22-6669. E você já ouviu por aqui.
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2: Paraná Clube lança camisa comemorativa inspirada no Tetra de 94.
14: Curitiba testa tuk-tuks elétricos e ecoboxes no centro da cidade.
2: Passeio de trem na Serra do Mar pode ficar mais acessível e ganhar novas atrações.
14: Pedalada do Erasto reúne ciclistas em ação de apoio ao combate ao câncer.
2: E pesquisador defende o uso de biomarcadores para acelerar o diagnóstico de Alzheimer no SUS.
14: Aplicativo permite chamar o SAMU mesmo sem sinal de celular no Paraná.
2: Mix 7 e 15.
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2: E agora a gente vai trazer as notícias curiosas dos principais portais, começando pelo super interessante, Sopa.
14: Meteorologistas e centros climáticos internacionais acompanham com atenção os sinais de aquecimento do Oceano Pacífico, que podem indicar a formação de um novo El Niño ainda em 2026. Alguns modelos apontam a possibilidade de um evento muito forte que ideia é chamado de Super El Niño, capaz de provocar impactos severos no clima global, como ondas de calor, secas extremas e chuvas intensas em várias regiões do planeta.
2: Apesar do alerta, especialistas reforçam que ainda não é possível confirmar a intensidade do fenômeno. Hoje o planeta está em condição considerada neutra, sem atuação do El Niño ou da Laninha. E previsões climáticas trabalham com probabilidades que podem mudar nos próximos meses conforme evoluem os padrões de vento e temperatura no Pacífico.
14: É, e se um super El Niño realmente se consolidar, os efeitos podem ser potencializados pelo aquecimento global causado pela atividade humana. Historicamente, eventos intensos do fenômeno já estiveram associados a enchentes, secas, crises agrícolas, aumento das temperaturas globais também. Aqui no Brasil, os impactos costumam ficar ali, mais chuvas no sul, períodos de seca e calor extremo no norte e no nordeste. A gente tem aqui, o pessoal brinca que o Paraná é a Oklahoma brasileira, né? Que é o corredor de tornados do Brasil, é aqui o nosso oeste e centro-oeste, né? Um dos principais. Paraná e Santa Catarina, principalmente, né? E diz que o Super El Niño pode potencializar, inclusive, o acontecimento desse tipo de fenômeno.
2: Ai, que medo.
14: Vale lembrar, nós tivemos aquela situação gravíssima aqui no centro do estado, não foi nem no oeste, né? Foi mais pro centro, mais próximo da gente aqui. E tivemos o registro de um tornado em São José dos Pinhais no ano passado.
2: Pois é, é verdade.
14: Eu estou desesperado, porque foi a, tipo, 5 minutos da minha casa que aquele passou.
2: Para com isso, rapaz. É, como é que é? Não é nem o El... Esse Super El Niño poderia ser o El Macho, né?
14: Podia ser.
2: Agora vamos continuar aqui com o Jornal da Mix 717. E o portal que a gente traz agora é o Olhar Digital.
14: Isso, e o YouTube começou a testar uma nova ferramenta de inteligência artificial capaz de responder perguntas dos usuários e indicar exatamente o trecho do vídeo onde a informação aparece. É uma novidade que funciona como uma busca inteligente dentro do conteúdo, facilitando encontrar respostas sem precisar assistir o vídeo inteiro.
2: Segundo a plataforma, a tecnologia vai poder resumir conteúdos, localizar momentos específicos e até explicar temas abordados nos vídeos. A função vai ser integrada inicialmente em vídeos educativos, tutoriais e conteúdos informativos, ampliando o uso de IA dentro do YouTube. Muito legal,
14: que,
2: né?
14: É legal e não também, né? Porque o criador de conteúdo dedica lá horas e horas a roteirizar, editar, montar conteúdo. Tô falando como criador de conteúdo, que eu tenho um canal no YouTube. Sim. Também. Eu uso a IA do YouTube para me ajudar a mapear o canal, o que está dando certo e o que está dando errado. Para o criador de conteúdo é uma baita de uma ferramenta. Sim. Já funcional. Agora, se o YouTube já está desmonetizando muita gente porque não está tendo retenção, e ele ainda tirar a retenção com a IA, eu acho tiro no pé da própria plataforma.
2: Mas isso,
14: né,
2: é reflexo da pressa do ser humano, sim, né? Quer achar o tempo certo, a hora certa, a informação que ele quer naquela hora. Mix 7:18. Agora o destaque é do portal Hoje Paraná. O nosso estado recebeu mais de 456 mil turistas internacionais nos primeiros meses de 2026, segundo dados divulgados pelo setor de turismo. O número representa um crescimento no fluxo de visitantes estrangeiros e reforça o avanço do estado como destino turístico nacional e internacional. A maioria dos visitantes veio de países da América do Sul, especialmente Argentina e Paraguai. Entre os destinos mais procurados estão Foz do Iguaçu, o litoral paranaense e também Curitiba, impulsionados por eventos, natureza, gastronomia e turismo de experiência.
14: E eu vou falar para você, viu? O turismo de experiência é uma coisa simplesmente espetacular. Quem ainda não usufrui dessas possibilidades deveria deixar de perder tempo, especialmente aqui onde estamos, né?
2: Com aliás, tantas... Curitiba entra na rota de um turismo de experiência que pra gente soa até engraçado, mas muita gente vem lá do Nordeste para passar frio em Curitiba. É uma experiência.
14: É uma experiência.
2: Assim como a gente quer ir para o Nordeste e sentir calor.
14: Já estou querendo muito isso.
2: Colocar a vitamina D em dia, tomar um solzinho, né? E então, que bom, né? Nosso litoral também com tantas melhorias aí acontecendo. Agora a ponte de Guaratuba,
14: tá lindo,
2: engorda
14: tá
2: lindo. Da Orla, né? E tudo mais. Então é isso, vamos aproveitar o nosso Paranazão. O interior também, gente, tem muita coisa linda para conhecer. Então, de repente, você está aí só sonhando com aquela viagem internacional? Vamos olhar ao nosso redor e aproveitar. Mix 7:20. Você segue participando porque tem prêmio para você. 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
14: Ah, não vem de garfo. Ó, 41998226669. 998226669. 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
2: É isso aí, vamos para o intervalo rapidinho. Daqui a pouco tem muito mais aqui no Jornal da Mix. 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
15: Pergunta do Gustavo, de São Paulo. Dudá, eu sou motorista de aplicativo. O carro alugado tá caro demais e fui ver de financiar um usado. Mas pediram 40% de juros ao ano. Vale a pena assumir essa bucha pra ter algo que é meu? Ou o aluguel ainda é um mal menor?
16: Gustavo, quem segue meu canal sabe que eu raramente sou a favor de aluguel de qualquer coisa. Porque no aluguel você fica pagando por um tempão por um negócio que nunca vai ser seu. No seu caso, se você puder financiar um carro, vale mais a a pena. Tem vários vídeos lá no meu canal com todos os cálculos mostrando como até para quem trabalha como motorista de aplicativo, vale mais a pena financiar seu carro do que ficar alugando, porque o aluguel de um carro já é caro. E se você usa o carro para trabalhar, aumenta mais ainda. O problema é que no seu caso a loja tá enfiando a faca nos juros do financiamento, tá? Hoje, os juros de um financiamento de carro estão na faixa de 26, 28% ao ano. Então, você tem que ver se essa loja cobra valores abusivos mesmo ou se é porque o seu score tá muito baixo. Quando o nosso score tá baixo, os bancos acabam aumentando os juros por não terem certeza se você vai pagar direitinho as parcelas ou não. Então, pesquisa melhor, vê como ficaria o financiamento em outras lojas e vê como é que tá o seu score, tá? Se tiver vermelho, tenta melhorar isso e, enquanto isso, dá uma olhada no preço de outros carros, em outros locadores, para ver se consegue um aluguel mais barato até liberarem o seu financiamento.
12: Se você tiver alguma dúvida, manda uma mensagem pra gente no WhatsApp da Mix, 11 98340 8000, e me segue nas redes sociais, Primo Pobre no YouTube e @EduardoFieldberg no Instagram.

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11: Tô de volta e falo com o motorista que passa pela BR-277 vindo pra Curitiba. Tem bastante lentidão desde a Avenida Rui Barbosa, em São José dos Pinhais, até próximo já do Parque Jardim Botânico. São 7 km de fila, quase meia hora para conseguir passar. Motorista não tem uma opção válida de desvio, isso porque a Avenida das Torres também está bem congestionada, principalmente a partir do Parque São José. 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
13: Jornal da Mix no ar até as 8 da manhã. A gente segue por aqui te informando e, claro, te presenteando. 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Sopa, a última chamada?
12: A última chamada. Agora 7h30, então você tem mais 20 minutos aí para participar. E a gente tem que fazer o procedimento todo aqui antes do jornal acabar. 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
13: É isso aí, a gente segue por aqui com o Jornal da Mix.
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12: Chegou a hora de falarmos de esporte, claro, né? O clima é de Copa do Mundo e o que você vai ouvir agora aqui na Mix vai ser diferente, tá? Você vai acompanhar um raio-x do histórico do Neymar. Fácil de você entender. Mauro Miller cortou todas as respirações aí na edição para resumir em 4 minutos o que as outras rádios vão fazer em 15, 20 minutos. Então a gente vai te dar um belo resumo, um raio-x, mas repleto de detalhes do que aconteceu com o atacante da seleção brasileira. Desde a última partida dele, em 2023, pela seleção, com a amarelinha, até a hora da convocação, para que ele tivesse garantido na Copa, convocação que aconteceu na última segunda-feira. Muita gente questionando, muita gente comemorando. E o que aconteceu nesse meio tempo? Mauro Miller conta pra você agora aqui no Som da Mix.
3: Neymar tem um histórico de se admirar pela intensidade com que, muito jovem, começou a despontar. 454 gols e 261 assistências em 700 jogos. É o maior artilheiro da seleção brasileira. Foi protagonista nas Olimpíadas 2016, quando o Brasil conquistou a primeira medalha de ouro da história. Pela seleção brasileira principal, estreou logo após a Copa 2010 com 18 anos de idade. Em 128 jogos com a camisa da nossa seleção, marcou 79 gols. É o maior artilheiro da seleção e não era convocado desde outubro de 2023. Foi convocado pela primeira vez sob o comando de Carlo Ancelotti para sua quarta Copa do Mundo. Em outubro de 2023, Neymar sofre uma lesão do ligamento cruzado anterior e do menisco durante o jogo contra o Uruguai. Os problemas da lesão se agravaram e os 6 meses de recuperação demoraram 340 dias, e que levou o técnico Jorge Jesus, do Al Hilal, pedir a dispensa do atacante. Em janeiro de 2025, Neymar acerta sua volta ao Santos. No projeto, recuperar fisicamente, voltar a atuar em alto nível e ser convocado para jogar na seleção. Um histórico que inclui mais lesões, brigas, bate-bocas com torcedores, no alambrado, brigas em treinos com um companheiro de Santos. No Campeonato Paulista, fez 3 gols e se lesionou no jogo contra o Corinthians. Foi eliminado na semifinal. Dias antes desse jogo, Neymar foi curtir o carnaval no Rio de Janeiro. Chegou a ser convocado pelo técnico Dorival Júnior para os jogos contra a Colômbia e a Argentina nas eliminatórias, mas foi cortado por causa de lesão muscular. Foram mais 42 dias fora de campo. Voltou no jogo contra o Fluminense, mas de novo sofreu a lesão na coxa esquerda. Mais 35 dias sem entrar em campo. Lesão em setembro, mais 2 meses. Voltou em novembro, o que detectou a necessidade de uma cirurgia, que foi feita só depois de terminar o Brasileirão. Tanto que o Neymar ajudou o Peixe a se livrar do rebaixamento, fazendo gols contra Sport e Juventude, jogando no sacrifício. Neymar terminou esse ano com 28 jogos, 11 gols e 4 assistências. Em 2026, a cirurgia no joelho deixou o jogador fora do início da temporada e voltou nas quartas de final do Paulistão, quando o Santos perdeu para o Novo Horizontino e foi eliminado. Na Série A de 2026, o Santos está com o mesmo número de pontos do 17º colocado. Não jogou contra Palmeiras, Bahia, Flamengo, Mirassol e fez 5 gols até a 16ª rodada. O Santos se classificou para as oitavas de final da Copa do Brasil e é o lanterna da fase de grupos da Sul-Americana. No jogo contra o Vasco, passou a partida inteira rivalizando contra Thiago Mendes, com quem teve treta na França, quando ele atuava pelo PSG e o Thiago Mendes pelo Lyon. Contra o CRB, disse que o árbitro estava de Chico. Nos treinos, deu uma rasteira, xingou e deu um tapa em Robinho Júnior. Na partida contra o Coritiba, no Couto Pereira, respondeu à provocação da torcida que o torcedor iria acordar cedo no dia seguinte e ele iria para a Copa. No fim de semana, não estava jogando bem e se envolveu numa polêmica, quando o quarto árbitro se enganou com a numeração do jogador que deveria ser substituído e Neymar saiu num erro da placa de arbitragem. Até a convocação de Ancelotti, Neymar jogou 15 partidas, com 6 gols e 4 assistências. Está sendo poupado em vários jogos, naquilo que chamam de controle de carga. Neymar vai jogar só quando está 100% fisicamente, pelo Santos. Esta conduta de Neymar, somado à esperança de que ele volte a ter o desempenho de quando era jogador do Santos, do Barcelona e no PSG na primeira temporada, e aquele Neymar que é o maior artilheiro da seleção brasileira, pode ter pesado na decisão do técnico Carlo Ancelotti, que já tinha falado que Neymar jogaria na seleção se estivesse 100% fisicamente. O fato é que ninguém de nós, nem mesmo Ancelotti, tem a certeza que convocar Neymar foi uma boa decisão. Ancelotti certamente tem um planejamento e vai cumprir. Sim, eu vou torcer, como sempre fiz, pela nossa camisa amarela e ver o que poderá acontecer em campo, torcendo para o Brasil ser campeão.
12: É isso, né? Então, Eu digo até, Flávio e Mauro, que é um Neymar hipotético, né? É o Neymar que nós queríamos, Neymar de 4 anos atrás. Vamos ver se ele tiver lampejos do Neymar de 4 anos atrás durante a Copa e tiver um lampejo por jogo e resolver todos os jogos, a gente é campeão. Então...
13: Porque bola no pé ele tem, né?
12: Bola no pé ele tem, talento ele tem. É o último dos gênios aí do futebol brasileiro. Talvez não tenha tido a condução da carreira ideal, né? Que seria ideal? O talento dele com o profissionalismo do Cristiano Ronaldo. Mas aí o nome disso seria ET, não seria Neymar, né? Então, vamos torcer para que tudo dê certo. Aí, né? Neymar na Copa do Mundo, Mix 736.
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13: E moradores de cidades dos Campos Gerais já podem acionar o SAMU 192, mesmo em locais sem sinal de telefonia móvel. Essa novidade funciona por meio do aplicativo gratuito Ligue 192 VoIP, que utiliza conexão de internet via Wi-Fi ou dados móveis para fazer chamadas de emergência. A ferramenta já está disponível em 28 municípios da região e foi criada para ajudar principalmente moradores de áreas rurais, rodovias e locais com instabilidade de sinal. O sistema também permite o envio de localização para agilizar o atendimento das equipes de emergência. 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
15: Bom dia, Flávia. Bom dia, ouvintes do Jornal da Mix. Bom dia, Duda. Bom dia, William Sopa, que está chegando aqui junto com a gente no Jornal da Mix. Não tive a oportunidade de estar no estúdio com você. Mais um super abraço e seja bem-vindo.
14: Vaguinho, você tem dito que 4 forças vão dominar os negócios em 2026. Dinheiro, poder, liderança e experiência. O que, que isso significa na prática?
15: Pois é, Flávia, significa que as empresas que cresceram daqui para frente não serão necessariamente as maiores. Serão as mais inteligentes na combinação de 4 fatores. Entre eles, o dinheiro, o poder, a liderança e a experiência. Durante muitos anos, muita empresa acreditou que bastava ter um pouco bom produto. Hoje isso não sustenta mais ninguém sozinho. O mercado ficou rápido demais, o consumidor ficou exigente demais e a concorrência ficou próxima demais. Então essas 4 forças passaram a definir quem cresce e quem desaparece. O dinheiro continua importante, porque a empresa sem caixa perde capacidade de investir, de inovar e também de sobreviver, claro. O poder mudou de forma abrupta. Antes ele estava na estrutura. Hoje ele está na informação. Quem conhece profundamente o comportamento do seu cliente, o comportamento do seu consumidor, vai sair muito na frente. A liderança, por sua vez, virou um diferencial competitivo, porque tecnologia qualquer empresa compra, mas cultura forte, equipe engajada, não se compram prontas. Você não vai encontrar isso por aí numa prateleira qualquer. E a experiência, ela virou decisiva, porque o cliente não compara mais só preço. Ele compara a sensação, agilidade, facilidade, atendimento principalmente. Hoje muita empresa vende o mesmo produto. O que muda é como o cliente se sente durante esta jornada de compra. E talvez essa seja a grande transformação do mercado. Os negócios estão deixando de competir apenas por produto e passando a competir por inteligência emocional, por dados e principalmente por relacionamentos.
14: Então, vamos começar pelo dinheiro. Qual será o papel dele nos negócios este ano?
15: Bom, o dinheiro nem preciso falar que vai continuar sendo o combustível dessa história toda. Mas em 2026 ele será menos sobre o tamanho, a quantidade e mais sobre a eficiência. Ou seja, como que você está trabalhando esse dinheiro? Como que você está investindo, aplicando esse dinheiro que você está faturando? Tem empresa faturando milhões e sofrendo um monte. E tem empresa menor crescendo com muito mais saúde porque aprendeu a controlar essa operação, controlar e evitar evitar o desperdício e ter velocidade nas decisões importantes. O mercado ficou implacável com má gestão financeira. O custo da operação financeira, o custo para pegar dinheiro emprestado no Brasil hoje é um absurdo, é um dos maiores do mundo, né? Hoje já não basta vender muito. É preciso gerar margem, previsibilidade, capacidade de reinvestir. Outros pontos importantes da empresa é que, sem caixa, ela perde a liberdade. Ela começa a tomar várias decisões que, na minha opinião, são desesperadas. Ela acaba aceitando qualquer cliente, ela faz desconto errado, ela reduz qualidade daquilo que ela está produzindo, né? Ela corta treinamento de equipe, ela enfraquece a equipe, né? Quando a gente... Eu vejo muito isso, né? Essa redução de qualidade, ela impacta diretamente na reputação da empresa. E cortar treinamento também. Se eu não tenho time preparado, se eu não tenho equipe forte, eu não consigo gerar um ciclo melhor, alguma coisa que possa ajudar a empresa a crescer. E isso vira um ciclo perigoso também, né? Os negócios mais fortes a partir de agora serão aqueles que entenderem três coisas. Primeiro, controle financeiro. Você tem que fazer um bom controle financeiro. A grosso modo falando, eu costumo usar a expressão, senta em cima do cofre. Senta em cima do cofre não quer dizer que você tem que economizar, que você não tem que investir, que você não vai pegar aquele dinheiro e vai pôr numa operação boa dentro do teu negócio. Mas você precisa saber aonde você vai investir aquele negócio. Inteligência operacional. É necessário investir em inteligência artificial, é necessário investir em equipamento, em tecnologia, para que você tenha inteligência operacional e velocidade de adaptação. Não é sobre mais sobre o recurso que eu tenho, é sobre a velocidade que eu imprimo, a velocidade com a qual eu respondo para as coisas que aparecem, tanto do mercado quanto dos meus clientes. Eu tenho visto empresas crescerem muito porque organizam algo básico, dados financeiros confiáveis, meta clara e processo simples, enquanto outras continuam vivendo no improviso. E no mercado atual, o improviso custa muito caro. Não dá para fazer nada mais na base do improviso. Ah, seja o que Deus quiser, eu já sou bom nisso, eu vou tirar isso de letra. Não é mais sustentável no mercado que a gente está vivendo hoje.
14: Você falou também que o novo poder está na informação sobre o cliente. Como que isso muda os negócios?
15: Muda completamente. Durante décadas, poder empresarial significava tamanho físico. Muitas lojas, muita estrutura, muitos funcionários, né? Quanto maior fossem os números apresentados, mais a gente tinha impressão de que aquela empresa era grande. Hoje o verdadeiro poder está em conhecer profundamente o cliente que você tem. Então, quem entende o comportamento desse cliente, a frequência de compra, como que ele está comprando de você, a preferência, né? Por que que ele vai em você, por que que ele vai na concorrência, o histórico de compra que esse cara tem com você, administrar reclamações, né? A gente perdeu isso. Quais são os hábitos que esse cara tem e o timing para sair muito na frente? Já falei de velocidade na pergunta anterior, vou falar de novo, porque quem sai na frente, quem pega o timing do negócio, consegue fazer isso de uma maneira muito mais ágil. Quem administra reclamação também, não tenha medo do Reclame Aqui, não tenha medo das reclamações que fazem dentro das suas redes sociais. Elas são necessárias para que você tenha crescimento. Agora, se você não der atenção necessária, se você não der resposta, se você não fizer solução para isso, vira um grande problema. Empresas precisam conseguir antecipar os movimentos que elas estão fazendo. O mercado entrou numa era de inteligência de dados, né? E eu não estou falando apenas de tecnologia sofisticada. Estou falando de empresa que aprendeu a observar pessoas. Tem negócios hoje que eles sabem quanto o cliente costuma comprar, quanto tempo ele vai demorar para voltar, qual produto ele abandona num carrinho, por exemplo, quando você tem uma venda virtual, qual perfil compra mais e até em que momento ele tende a desistir da compra, né? Isso é poder, porque quem domina a informação toma a decisão melhor. Enquanto algumas empresas ainda atendem clientes como se todos fossem iguais, outras já personalizam essa comunicação, a oferta, a experiência praticamente em tempo real. E tem algo importante: dados sem interpretação não serve para nada. Eu sempre digo, se você tem um banco de dados, mas não usa ele para nada, na verdade o que você tem é um bando de dados. Você tem um monte de informação armazenada com a qual você não está fazendo absolutamente nada com ela. Tem empresa que é cheia de relatório, mas sem inteligência prática, né? Gera uma pancada de relatório lá, mas não observa, não sabe ler, não sabe para que serve aquele relatório. O futuro pertence não a quem acumula informação, mas quem transforma essas informações em ação estratégica, ou seja, pegue as suas informações para tomar decisões e use para fazer ações estratégicas.
14: E onde entra a liderança nesse cenário tão tecnológico e competitivo, Wagner?
15: Bom, a liderança entra exatamente como o fator humano que vai diferenciar empresas parecidas. Porque tecnologia virou commodity. Né? Todo mundo está investindo, né? Todo mundo está comprando software, todo mundo está automatizando processos, todo mundo está usando inteligência artificial. Aliás, tem muito software vagabundo aí se fazendo passar por inteligência artificial. Né? Alô, meu amigo Christian Capellini, vamos falar sobre isso aí na sua coluna também, né? Que software sem vergonha não é inteligência artificial. Mas poucas empresas conseguem formar equipes emocionalmente fortes, comprometidas e alinhadas. E é aí que aparece o verdadeiro papel de liderança, transformar pessoas comuns em times consistentes. O líder, a partir de agora, ele precisa dominar algo que muita gente ainda ignora, um negócio chamado gestão emocional, porque a gente está entrando no mercado acelerado, pressionado e hiperconectado. E, óbvio, deixa todo mundo mentalmente cansado. As equipes cansadas, elas não inovam. O líder moderno, ele precisa equilibrar cobrança, clareza, humanidade, velocidade e cultura. Nós precisamos começar a falar sobre cultura dentro das empresas. Tem umas que têm as suas culturas extremamente definidas e tem outras que nem sabem do que eu estou falando agora. Cultura é aquilo que você é no dia a dia, aquilo que você faz no dia a dia, não aquilo que você vende para o teu cliente, para o teu consumidor final. Cultura é aquilo que acontece quando o líder não está na sala. Cultura é aquilo que a empresa faz quando o presidente precisa viajar. Talvez o mais importante, a gente precisa parar de liderar apenas por tarefa e começar a liderar por comportamento. As empresas mais fortes dos próximos anos não serão as que têm talentos brilhantes, serão as que conseguirem criar ambientes onde as pessoas consigam performar de maneira sustentável, inclusive os talentos brilhantes que as empresas conseguirem desenvolver.
14: Para a gente finalizar, por que a experiência se tornou uma das maiores forças dos negócios modernos?
15: Basicamente, Flávia, porque o cliente cansou de ser tratado como um número. Hoje ele quer praticidade, ele quer agilidade, ele quer sentir que ele foi entendido. Ele quer sentir que quando ele fala, tem alguém do outro lado ouvindo ele. Né? Naquele processo natural, nós temos dois ouvidos para ouvir mais e uma boca para falar menos. Então, ouça o que seu cliente tem para dizer para você. Isso vale para tudo. Vale para o varejo, para o serviço, para o banco, para o restaurante, para a saúde, para a hotelaria, para a educação. A experiência virou diferencial porque o produto parecido, todo mundo tem. O que muda são as facilidades que a gente gera para o cliente. O que muda é o atendimento que a gente dá, a personalização que a gente imprime e a emoção que a gente impõe. A emoção que nos ajuda a vender. Tem empresa que está crescendo muito hoje, sem necessariamente ter o menor preço, mas elas fazem os clientes sentirem confiança, eles confiam na marca, eles confiam no produto, eles confiam na empresa, eles se sentem confortáveis quando eles fazem isso para fazer qualquer movimento, inclusive levando eles a pagar mais caro por determinados produtos. Eles percebem muito o acolhimento, né? Como ele é acolhido, tanto quando ele vai numa loja física, quanto como ele é acolhido dentro do ambiente digital. Né? Que tipo de resposta eu dou, né? Se é um robô que está falando comigo, quando ele tem um problema, o pior dos mundos é ele ligar e passar por um atendimento robotizado, porque ele precisa falar com alguém. Mas também, no topo de tudo isso, está a simplicidade. Simplicidade na comunicação, na maneira como você conversa com ele. Quanto mais frase de efeito, quanto mais referência, pior o processo. Simplifiquem o processo. Façam processos mais simples, porque isso fideliza o cliente. O consumidor moderno, ele não lembra apenas do que ele comprou. Ele lembra de como ele foi tratado. E existe um detalhe importante, experiência não é luxo. Muita gente acha que experiência é colocar café bonito, aromatizador, música ambiente. Não! Experiência é resolver a vida do cliente sem desgaste. É reduzir atrito, é responder rápido, é cumprir prazo, é facilitar processo, é não fazer a pessoa repetir a mesma informação 5 vezes, 10 vezes, como alguns atendimentos digitais acabam fazendo. Os negócios que dominarão 2026 serão aqueles que entenderem uma verdade simples. Dinheiro mantém a empresa viva. Informação dá poder, liderança sustenta a cultura, mas é a experiência que faz o cliente voltar para dentro do seu negócio. Se esse tema foi importante para você ou para a sua empresa, me acompanha lá no wagnersantos.br e me chama no direct ali que a gente pode aprofundar isso juntos. E se fizer sentido, também posso levar esse conteúdo para dentro da sua empresa. 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
14: E esse episódio do Mix Nova fica por aqui. Na próxima semana tem mais inovação e boas ideias para você. A gente se encontra, segue lá nas redes sociais, @wagnersantos.br, @mixcuritiba.
15: Obrigado, Flávia. Obrigado, William. Obrigado, Duda. Um super abraço, super beijo para você que está na audiência do Mix Nova aqui no Jornal da Mix. Até a semana que vem.
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13: Sabe aquele cheirinho de carro novo? Aquele carro que você tem o sonho de ter na sua garagem, de desfilar pelas ruas? Pois é, né? O sonho de muita gente. Mas aí entra uma questão, William. Escolher o modelo certo, encontrar boas condições e fechar um negócio que seja realmente vantajoso faz toda a diferença. Aí aparecem taxas especiais, bônus, avaliação do usado e até sorteio de prêmio. Mas quem vai contar mais pra gente é o nosso gênio do marketing, Gabriel Pianaro. Que bom ter você com a gente aqui, representando aí o Grupo Servopa.
16: Flávia, que honra estar aqui com vocês, William. Tava com saudade, fazia pois tempo que eu não vinha aqui conversar com vocês. Verdade. Sabe que eu sou ouvinte.
13: É verdade.
16: Adoro o Jornal da Mix. Eu acho que vocês trazem muita informação, muita coisa boa. Até deixa eu fazer um adendo com o que o Wagner estava falando agora há pouco com a gente aqui. O Grupo Servopa, ele tem uma cultura organizacional dentro de casa que é simplesmente fantástica. E nós prezamos muito por essa experiência do nosso cliente, de ele ter toda a sua resolução de problema num bom atendimento, né? Wagner, parabéns pelo conteúdo fantástico.
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0: Né? E o Dolphin hoje é o carro mais vendido no Brasil.
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0: Sempre, eu adoro vir aqui, Flávia, William, foi um prazer, uma honra, né? É muito bom vir bater um papo com vocês, a Mix tem uma programação fantástica, você sabe, Flávia, eu sou assíduo, sempre escuto, sempre que dá, estou escutando vocês. Parabéns pela audiência,
1: obrigada.
0: Parabéns pelo trabalho. 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
0: Eu que agradeço, gente.
1: William, ganhadores.
2: Vamos lá. Cinema. Par de ingressos para assistir o filme que você quiser na rede UCI é a FAB, final do telefone 2706. Pro Lala, quem ganhou foi a

0: Manda Rodrigues, final do telefone 4778. Fabi, final 2706, vai pro cinema na rede UCI por conta da Mix. Já a Amanda Rodrigues vai lá no Lala, ela e mais um acompanhante por nossa conta, final do telefone 4778.
1: 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Valeu, bora. Gente. Beijo, tchau.
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7: Agora falo sobre a linha verde, motorista que passa pela região do bairro Alto e vai no sentido Jardim Botânico, encontra maior lentidão, desde o cruzamento com a rua Alberico Flores Bueno até o viaduto do Tarumã. São 3,5 km mais congestionados e precisa de 19 minutos para passar por este trecho. 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
0: Tá no ar, a partir de agora você é que manda na nossa programação 11 983 408 mil, ao pede no zap 11 983 408 mil, pra você pedir o seu som, oferecer pra quem você quiser e a gente se divertir junto. Fala comigo, bom dia!
2: Bom dia, Mix. Felipe de Ponta Grossa, gostaria de escutar a música do Bruno Mars, aquela Estranho é em mim.
0: Deixa comigo, cara, Bruno Mais, pra você aqui na programação do melhor mix do Brasil.
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0: Mix agora 8:19. Você tá ouvindo o Pede no Zap, curtindo a sua música, participando aqui junto comigo e ouvindo sons lindos como esse de Edu Ribeiro, de Mais Ninguém. Tua participação chega aqui pra mim, pra você mandar na programação.
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0: No 11 98340 8000, 11 98340 8000. Manda um áudio pra cá, pede teu som.
2: E a Rádio Mix, aqui é a Andréia de São Carlos. Eu gostaria de ouvir It's My Life com Bon Jovi.
0: Isso é clássico.

0: Mix agora 8h27, esse country music é de Taylor Swift com Love Story, aqui na programação da Mix.
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0: Pede no zap 11983408000, pede o teu som que eu vou tocar por aqui.
2: Bom dia, Rádio Mix.
0: Bom dia.
2: Quem fala aqui é a Aline, de São Carlos, no interior de São Paulo. Toca pra gente Believer, do Imagine Dragons, porque eu já tô até sentindo o cheirinho do final de semana.
0: Tá chegando mesmo. Tá aí, ó, pra você. Believer.
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0: Mix 834 Creeping. Aqui na programação da Mix The Weekend, você tá ouvindo o Pede no Zap 11 983 408 mil. É o número pra você pedir o teu som aqui comigo.
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2: Diego Barone de volta aqui na Rádio Mix com mais uma dica, mas essa aqui é complicada e até meio polêmica. O nome do filme é Bola Pra Cima, do Prime Video, uma comédia escrachada mesmo, escatológica, que dividiu opiniões na internet, mas eu vou te recomendar porque, apesar das atrocidades que acontecem de algumas cenas nojentas, o filme é muito engraçado e tem um final bom e surpreendente. Na história que se passa durante uma Copa do Mundo fictícia realizada no Brasil, dois caras americanos vêm até aqui pra vender um preservativo revolucionário. Eles são convidados a assistir a final da Copa entre Brasil e Argentina e acontece um negócio que transforma os dois em inimigos do país inteiro. E aí é só desgraça na vida deles. Tem algumas cenas bestas, outras que você não vai conseguir nem olhar, e eles mostram algumas coisas do Brasil que parecem ser meio pejorativas e preconceituosas, que vão te incomodar, mas me fez pensar que é muito mais uma crítica do que um descaso. Mas vale assistir e tirar suas conclusões. O filme Bola Pra Cima é do Prime Video. Me segue no Instagram para mais, @DiegoBaroneNoAr, e lá tem o link do canal Kryptonita no YouTube, onde eu apresento vários conteúdos desse universo.
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17: 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Tô de volta na Mix e agora eu falo com o motorista que passa pelo contorno norte. Tem lentidão para quem vai no sentido Almirante Tamandaré, fila começando próximo da Brasílio Kuman e seguindo até quase na Francisco Gulin. Motorista encontra 3,5 km de congestionamento e precisa de 20 minutos para conseguir passar. 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
13: No 11 983 408 1000, você pede sua música, manda seu áudio, manda na programação. 11 983 408 1000. Fala comigo, bom dia.
18: Fala, Mix, meu nome é Eriton, cidade de Curitiba, Paraná.
13: Opa,
18: quero ouvir
13: casa.
18: Chris Brown, Forever. Abraço.
13: Você que manda, meu parceiro.
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0: Mix agora, 11 para as 9. One Republic aqui na programação da Mix, no melhor mix do Brasil.
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0: No pede no zap, onde você determina o que é que vai tocar por aqui. 11 983 40 8000. Fala comigo, bom dia.
2: Bom dia, galera da Mix. Um abraço pra todo mundo, seu Raimundo, que é do Rosa, Santa Ilha, Passa Quatro. Toca pra gente aí, Aerospeech. Manda um abraço pra galera do seu da Rita aí, de 0 a 100, não esqueci de ninguém. Rádio Mix, melhor mix do Brasil, bom dia.
0: Bom dia, vamos de

0: Mix agora 4 para as 9, Swim com BTS aqui na programação do melhor mix do Brasil.
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0: Dá tempo da saideira ainda, 11 983 408 mil, fala comigo.
2: No pede no zap, peço Charlie Brown, Céu Azul, Márcia, Água Rasa.
0: Pediu, tá pedido, Márcia.
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0: Mix 9 em ponto, Chorão, Charlie Brown Jr., Céu Azul. Pra fechar a nossa última sequência do Pede no Zap, que volta ao longo da programação da Mix, você pedindo a sua música, pede já pra tocar já na próxima edição, 11 983 40 8000. Eu continuo por aqui te fazendo companhia, que tem muita música pra gente curtir junto ainda.
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2: Agora eu falo com o motorista que passa pelo Campina do Siqueira. Tem maior lentidão ali na saída da rodovia do Café e também na Major Heitor Guimarães. O motorista encontra pelo menos 1,5 km de fila e precisa de 15 minutos para conseguir passar. Nesta região tem obras e também excesso de veículos. A Paulo Gorski seria a opção, mas ela também está mais movimentada. 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

0: 27, com certeza, aqui na programação da Mix. Pra você curtir e participar no 419-9822-6669. Fala pra mim, de onde você tá ouvindo? Lembrando que quem mais participa aqui ganha presente sempre no final do mês, tá? Então manda mensagem 998-22-6669.
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11: Tô de volta e agora falo com o motorista que passa pela região do Água Verde. Tem maior lentidão ali na rápida entre o portão e o centro, para quem vai no sentido centro, a partir do cruzamento com José Cadilli até próximo da Praça do Japão. O motorista encontra cerca de 1 quilômetro mais lento e precisa de 10 minutos para passar pelo trecho. República Argentina também está movimentada. 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

0: Mix agora 4, na verdade atualizando, faltando 3 minutos para as 10 da manhã. Com Sia nós fechamos mais essa sequência aqui na Mix FM. Prazerzaço ter estado com você mais essa manhã. Eu volto, claro, a partir das 6 horas da manhã de amanhã no Jornal da Mix. Flávia Consoli, William Sopa te fazendo companhia, levando muita informação. E, claro, a tua participação no 998226669. Mas continua por aqui, tem muito mais música pra você curtir aqui no Sonzão da Mix. Beijo, galera!
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1: Tô de volta na Mix e falo agora com o motorista que passa pela região central. A Visconde Guarapuava tem um ponto de lentidão, começando a partir do cruzamento com a Rua da Paz e seguindo até o cruzamento com a Marechal Floriano Peixoto. 1 quilômetro de fila, 8 minutos pro motorista conseguir passar. Não vale a pena fazer o desvio pela 7 de setembro, porque ela também está congestionada. 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
2: A Copa do Mundo FIFA vai colocar à prova não só o talento, mas também a resistência das seleções. Olha, pra você ter uma ideia, a distância entre Seattle e a Cidade do México passa fácil dos 3 mil quilômetros, é mole? E claro que isso exige uma

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4: De volta na Mix e falou com o motorista que passa pela BR-277 no sentido litoral do estado, próximo do viaduto dos Padres, tem 3 km de lentidão que o motorista leva 15 minutos para passar por conta de obras. Não tem uma opção válida de desvio no trecho, então fica apenas o alerta. Para quem vem para Curitiba, também tem um ponto mais congestionado nesta mesma região e sem opção de desvio. 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

0: Mix e Weekend Blinding Lights, faltando 4 minutos para as 11.
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0: Olha que eu vou contar para você uma novidade de música e cinema também, tá? O lendário guitarrista do Queen, Brian May, lançou uma música inédita pro filme Mestre.

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4: Encerro minha participação agora falando sobre o Santa Quitéria. Tem maior lentidão na Avenida Presidente Arthur da Silva Bernardes, em ambos os sentidos, entre a Professor Brasílio Vídeo da Costa e a Fonte de Jerusalém. Motorista que passa por esta região e não quer ficar parado, pode usar a Coronel Ayrton Plaisan. Ela está fluindo bem nas duas direções. 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

0: essas foram três das mais pedidas por você em 98. 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

0: Mix, o som de Bebe Rexha, New Religion. São 11h28.
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2: A Copa do Mundo de 2026 também marca uma virada de geração. Jogadores como Jude Bellingham, Lamine Yamal, Musiala e Vinícius Júnior chegam como protagonistas. A tendência é ver novas estrelas assumindo o palco e mudando o rumo das seleções. Porém, vamos falar a verdade, alguém duvida da capacidade dos tiozinhos Messi ou Cristiano Ronaldo? Olha, os coroas ainda batem um bolão, né?
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1: Mix meio-dia e 18. Essa foi a posição de número 1. Olivia Dean, Man I Need. Agora eu tenho uma pergunta pra fazer. Aquela que você tava esperando por aqui, ainda nem rolou. Você colocou o seu like na nossa programação? Então vai lá, radiomixfm.com.br. Já vou te avisando que 5 da tarde tem mais. Sua resposta aí.
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0: caminhar por 1.000 milhas só pra encontrar, hein? Bom, enquanto ela não revela esse amor misterioso, só você aumentar o volume, vamos conferir?
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0: Mix e o som do Alex Warren Ordinary. Faltando 3 minutos pra uma, já tem Super Mix.
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2: Pergunta do Luciano, de Foz do Iguaçu. Primo, perdi o controle. Minha fatura veio 4 mil e meu salário é 3 mil. O banco tá oferecendo pra eu pagar um mínimo de R$600. Se eu pagar o mínimo esse mês e apertar o cinto no próximo, eu me salvo. 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
3: Luciano, tem muita gente lascada com isso porque o cartão de crédito é fogo, meu. Você vai parcelando um monte de coisinha, aí no final do mês chega essa coisona, que é uma fatura absurda que compromete todo o seu salário. E pagar o mínimo é uma armadilha, porque mesmo você pagando algum valor, no mês seguinte sua dívida vai estar maior ainda, por causa dos juros absurdos, né, que são cobrados aqui no Brasil. Pagar o mínimo não resolve nada, só prolonga o problema e aumenta a dívida. Então, o ideal é você parar agora de usar o seu cartão de crédito e tentar duas coisas. A primeira é negociar com o banco para ver por quanto eles deixam você quitar essa dívida se você pagar à vista. É uma boa opção, mas você vai ter que ralar e fazer algum trabalho, renda extra, para levantar essa grana. E a segunda opção é você procurar um empréstimo com juros mais baixos e usar a grana desse empréstimo para quitar a dívida do cartão. Aí você fica só com a dívida do empréstimo, que tem juros bem menores, tá? E o mais importante é você estudar sobre educação financeira para não cometer esse erro de novo, tá? Meu canal existe justamente para te ajudar nisso, com centenas de aulas sempre de graça.
4: Se você tiver alguma dúvida, manda uma mensagem pra gente no WhatsApp da Mix, 11 98340 8000, e me segue nas redes sociais, Primo Pobre no YouTube e @EduardoFeldberg no Instagram.

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2: 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Na educação infantil existe a regra dos 4 hábitos básicos. 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Esta regra vai colaborar para todo o desenvolvimento básico para a autonomia e segurança da criança. Esta regra trabalha aspectos emocionais, físicos e intelectuais que vão definir muito o futuro dos nossos filhos.
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10: Mix agora 1:05. Tá começando mais uma edição do Super Mix. 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
2: E a tecnologia segue evoluindo em todas as áreas, inclusive no futebol. Nessa Copa do Mundo, o VAR deve estar ainda mais rápido e preciso, com uso maior de inteligência artificial nas decisões. Além disso, a bola pode contar com um chip interno para ajudar na análise dos lances. E a ideia é clara: reduzir erros e deixar o jogo fluir melhor. Resultado: menos polêmica e mais bola rolando, do jeito que o povo gosta.
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0: Mix e o som da Billie Eilish, Wildflower, faltando 3 para as 2.
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0: Mix 2:23, Green Day, Wake Me Up When September Ends. 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

0: Mix 3 em ponto, Capital Inicial, primeiros erros. E se liga nessa, nesta quinta-feira, 21 de maio, portanto, amanhã no Crossroads, tem o Crossroads Blues and Classics. A banda The Meyers vai apresentar uma noite cheia de clássicos, tipo Hendrix, Stevie Ray Vaughan, Santana. E aí tem uma grande novidade, um grande detalhe. O Cross abre mais cedo, às 18h, com um cardápio clássico e aquele clima mais próximo aí da música, com mesas na frente do palco. E quem vai contar, claro, esses detalhes e outros tantos mais pra gente é o meu querido amigo Ali do Cross. Fala, Ali. Boa tarde, meu irmão. Beleza?
1: Fala, Zene, tudo bem? Obrigado, galera da Mix aí, por nos receber sempre. Tamo junto. Vamos lá, vamos aí falar um pouquinho de blues.
0: Isso aí, Ali. Bom, o Cross teve essa ideia aí de fazer um projeto de blues especial neste mês de maio. É isso? Como é que vai funcionar esse projeto, Ali?
1: Pois é, então, a gente tá desde o dia 7 de maio, foi a primeira quinta, a gente tá fazendo uma homenagem aos grandes mestres do blues, né? Boa. Então, passando por toda a história aí do blues, na primeira semana a gente falou um pouco do Robert Johnson e do Eric Clapton, né, que imortalizaram, inclusive, a música Crossroads, da onde vem o nome do bar, né, Crossroads. Então, até no nosso slogan tá escrito Crossroads Blues and Classics. Sim. Então, depois de muito tempo, a gente pensou em resgatar toda essa memória afetiva que a gente tem, né, com os nossos clientes também. E fizemos esse projeto, ele ainda continua durante mais essa semana, outra, e eu acho que o mês de junho também, né, por causa da repercussão e a galera realmente abraçou a ideia, então a gente vai dar sequência. E agora, né, como você falou aí, já no dia 21 a gente recebe o Gui Tozin com a banda dele, The Meyers, fazendo especial, John Mayer, Stevie Ray Vaughan, Santana, Robert Cray e Jimi Hendrix. E assim, tá muito legal a receptividade do público, né? É um formato que tá diferente, o Cross, né? 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Você pode chegar cedo, o bar tá abrindo às 18 horas, a primeira atração, o acústico, começa às 19. Então, de repente, quem tá saindo do trabalho já pode ir direto lá pro bar, já pode ir jantar no bar. Uhum. A gente criou um cardápio super bacana, diferente, também para lembrar um pouco dos pratos clássicos do Cross, como o capote de mignon, que é um beirute recheado, assim, todo especial que a gente faz, que é uma receita de 10, 15 anos atrás. 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E vocês aí, né, de toda a mídia que sempre nos apoia, e a Mix tá sempre junto com a gente nessa, e tá sendo um prazer tá fazendo esse projeto.
0: Sensacional, Ale. E você comentou aí, muito bacana, essa história das mesas em frente ao palco, né? 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
2: Valeu, Ale. Muito obrigado sempre, né, pela tua parceria. Ano que vem o bar fazendo 3 décadas, né? A gente sabe, acompanhamos tudo isso de sucesso. Parabéns a todos vocês, a você, a todo o teu staff. E estaremos lá prestigiando mais este mega evento que você sempre presente com a gente aí e detonando aí nos meios e diversões do rock and roll. Obrigado, Ale.
1: Valeu, galera. Obrigado a todos os ouvintes da Mix. A gente espera vocês lá e todo mundo da rádio convidado também. Valeu, Zene. Obrigado, meu irmão.
2: Valeu, Ale. Tamo junto sempre. Obrigado.
3: 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Os estádios da Copa do Mundo FIFA não são apenas arenas, são verdadeiros shows de inovação. Alguns, por exemplo, contam com telões 360, cobertura retrátil e também experiências imersivas para a torcida. É aquela coisa, você não assiste apenas um jogo de futebol, você absorve toda a experiência como se estivesse num verdadeiro espetáculo. E é assim que tem que ser, né, gente? Estamos falando de Copa do Mundo, a maior competição de futebol do planeta. E ela tá chegando. 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
1: Mix 3:32, Alex Warren, Ordinary. 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

0: Mix 4 e 5, João Idiota, e tem promoção aqui na Mix. 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Tá perto aí na faixa das 6 da tarde. Boa sorte e participe.
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2: Pergunta da Letícia de São Paulo. Minha mãe compra título de capitalização há 10 anos porque diz que rende e ainda pode sortear 1 milhão. Eu fui fazer as contas e ela tem menos dinheiro do que colocou. Como explico pra ela que isso não é investimento?
3: Letícia, você tá certa. Título de capitalização não é investimento, tá? É um produto que mistura economia planejada com sorteio. A maioria desses títulos rende menos que a poupança e, em muito caso, pode devolver um valor menor do que o que você colocou se você resgatar antes do final do prazo. Mas não bota a culpa na sua mãe, tá? Principalmente o pessoal mais velho, que não tinha acesso à internet lá atrás, acabava caindo no papo do gerente do banco, que muitas vezes oferece porcaria pra ele ganhar comissão. E no título de capitalização, o banco tenta seduzir a pessoa com um monte de sorteio de TV, geladeira, moto. Mas a verdade é que esses produtos são comprados com o dinheiro da taxa dos próprios participantes. Por isso que é tão ruim, né? Como é um negócio tradicional pros mais antigos, você vai ter que ir com calma e mostrar na ponta do lápis como outros investimentos rendem muito mais que isso. Mostra pra sua mãe que o título de capitalização rende pouco pra caramba e que o banco usa aqueles sorteios pra tentar seduzir as pessoas, né? Hoje, uma caixinha, cofrinha, até a poupança mesmo, tem uma rentabilidade bem melhor e vão enriquecer sua mãe bem mais rápido. Só que o ideal é você sentar com calma e mostrar pra ela os cálculos pra ela entender melhor, tá?
4: Se você tiver alguma dúvida, manda uma mensagem pra gente no WhatsApp da Mix, 11 98340 8000, e me segue nas redes sociais Primo Pobre no YouTube e @ Eduardo Feldberg no Instagram.
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0: The Smokey Tones and I. E você, lembrou o que estava fazendo lá no ano de 2019? Foram aí as mais pedidas deste ano, lá em 2019, que você sempre ouve aqui na programação da Mix. E vai curtindo que daqui a pouco tem mais.
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2: Aqui é Diego Barone. Se você tá no clima do Michael Jackson por causa do filme, quer curtir mais do rei do pop, eu tenho duas dicas pra te dar no streaming. Uma delas é o filme Moonwalker, de 1988. Eu gosto muito desse aqui, marcou minha infância. E assim, é meio sem pé nem cabeça, uma colagem de tramas. E o Michael tem poderes, se transforma em carro, robô e precisa salvar três crianças de um vilão doido. Mas esse longa repassa toda a carreira do Michael até o álbum Bad e serve como um videoclipe gigante. E aí tem sequências memoráveis, como aquela parte da música Smooth Criminal, com o Michael trajando o chapéu branco, jogando a moedinha na jukebox, dançando no clube dos anos 30 e dando aquela inclinada famosa na coreografia. Vale assistir muito também pela curiosidade de ver o Michael como ator. E o outro é o This Is It, de 2009, um filme documentário que mostra os últimos ensaios do que seria a turnê de despedida do Michael Jackson. Esse filme é melhor do que parece, tá? Porque tem uma montagem muito competente e além de bastidores ótimos e surpreendentes, onde podemos ver na prática a genialidade do Michael, tem músicas inteiras, ou seja, uma experiência emocionante. Tanto Moonwalker quanto This Is It estão no HBO Max. Me segue no Instagram para mais, @DiegoBaroneNoAr. Lá tem um link para o canal Kryptonita no YouTube, onde eu apresento vários conteúdos desse universo.
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3: 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E o mais indicado nesse caso é fazer o famoso check-up médico.
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12: Oi, oi, muito boa tarde pra você que leva a Mix de carona. Uma boa quarta-feira. Tô chegando por aqui com informações da 7 de setembro. Trânsito mais lento no sentido Praça do Japão. Motorista pode levar 10 minutos para passar pelo trecho de menos de 1 quilômetro. Duas alternativas de desvio. A primeira é pela Visconde de Guarapuava e a segunda é pela Avenida Iguaçu. Fica o alerta. 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
6: Bora lá, motorista, tô de volta aqui na Mix agora com informações da Rodovia do Café. Trânsito totalmente bloqueado lá na região de Palmeira, na altura do quilômetro 184, devido a uma gravíssima ocorrência. Quem tá por Curitiba e vai para Irati pode se desviar pela Rodovia do Café, em seguida pela BR-376 até a região de Ponta Grossa e depois pelas rodovias estaduais PR-151 e PR-438. 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
7: 5 e 6, quer dizer que já está no ar a segunda edição do Top Mix, sempre em duas edições diárias, meio-dia e também 5 da tarde. São aquelas 4 mais pedidas do dia aqui na programação da Mix Curitiba 98.3. E continua valendo aquele par de convites para a renomada peça O Filho. Única apresentação no Teatro Guaíra. A peça acontece agora no dia 24 de maio. A peça é um drama, né, intenso, que aborda a depressão na adolescência e os desafios das relações familiares contemporâneas. Para você participar e tentar faturar é fácil, né? Manda hashtag Teatro com a Mix, Teatro com a Mix, pro WhatsApp da Mix Curitiba, 419-9822-6669. O resultado rola logo mais, aí próximo ali na faixa das 5 da tarde. Então, participe e boa sorte. Vem aí a quarta posição do Top Mix.
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1: Mix 5 e 14, Taylor Swift com The Fate of Ophelia, posição número 3 aqui no Top Mix. Agora vem cá, lembra? Lá em 2009, onde você tava quando fazia um tremendo sucesso, uma das mais pedidas, Lady Gaga com Alejandro.
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1: Mix 5:24, posição número 4, encerrando o Top Mix de hoje, edição da tarde. Tá de volta amanhã, a partir do meio-dia, mais um Top Mix.
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1: E tem novidade de música, mais um show foi confirmado aqui no Brasil. O Iron Maiden anunciou mais uma apresentação por aqui. A banda tinha confirmado 2 shows no Brasil nos dias 25 e 27 de outubro, no Allianz Parque, em São Paulo. Dessa vez, o Iron Maiden marcou mais um show por aqui. A banda toca no dia 28 de outubro, também na Arena da Baixada, em Curitiba. O Iron vem pra cá com a turnê Run For Your Lives. E, paralelo a isso, os caras continuam comemorando e celebrando meio século de banda, os 50 anos de carreira. A venda geral de ingressos para o show do Iron Maiden em Curitiba começa nesta quinta-feira, dia 21 de maio, portanto, amanhã, no site da Live Pass. E para saber mais, fique ligado, da vida dos veteranos do metal, vai lá, radiomixfm.com.br.
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11: 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Bora lá, motorista, de volta aqui na Mix, agora com informações da 277, que está com trânsito lento em direção a São José dos Pinhais, a partir do quilômetro 80, ali no Parque Olímpico do Cajuru, até o Parque da Fonte, em São José dos Pinhais, devido às obras de ampliação. O motorista pode sim desviar pela Avenida das Torres ou então pela Senador Salgado Filho, para economizar tempo. 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

0: Mix 9 para 6, Sabrina Carpenter, Man Child. E você continua participando, última chamada para você tentar faturar pares de convites para curtir a peça O Filho, dia 24 de maio, no Teatro Guaíra, no elenco Maria Ribeiro e também Gabriel Braga Nunes, além de outros, né? Para participar, mande agora, última chamada, hashtag Teatro com a Mix, aqui pro WhatsApp da Mix, 419-9822-6669. O resultado rola já, um pouquinho antes aí de começar o Mix Tudo, aqui na Mix Curitiba 98.3. Continua.
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0: 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E atenção agora então para o resultado, né? Você que concorreu aí ao par de convites para a renomada peça O Filho, dia 24, no Teatro Guaíra. Quem participou, faturou, se deu bem, foi a Ana Terra. Telefone final 5484. Ana Terra 5484. Já pode passar para retirar em 3 dias úteis no máximo. Aí tá, Ana, aqui na rua Doutor Gulin, 665. Esse é o endereço da Mix Curitiba. Participou, se deu bem, né? Levou parte de convites. Vai curtir a peça renomada O Filho, dia 24, no Teatro Guaíra. Aguenta aí, já depois do break, tem o Mix Tudo.
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2: Muito bem, tô de volta para aqui na Mix agora com informações do contorno leste. Trânsito complicado em ambos os sentidos, próximo ali à altura do quilômetro 107. Em direção à cidade industrial de Curitiba, não tem nada de acordo com a concessionária, mas no sentido oposto, para quem vai para São José, tem um veículo em pane mecânica. Não há faixas bloqueadas, fica apenas o alerta. 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
5: Mix gravado, 6 em ponto. Caco, nem pensa muito. Já te pergunto, qual que é o brinquedo ou a brincadeira que te traz à mente, assim, bons momentos da infância? Conta.
6: Carrinho de rolimã, cara.
5: Carrinho de rolimã.
6: Vou te falar, cara. Acho que dava pra construir outro Conrado com tanta pele que eu deixei no asfalto, meu.
5: Sério, cara, também, meu.
6: É.
5: Deixei
6: e aí...
5: muita pele no asfalto por causa disso.
6: E era aquela coisa, né? A mãe já chegava e falava, vocês vão dar de carrinho de rolimã? Falou, vamos. Vocês vão voltar tudo ralado, tem que usar joelheira, capacete, não sei o que. Não, mãe, tá tudo bem. Fala, se vier aqui ralado, chorando, vou passar mentiolate. Então a gente fazia o quê? Colocava o capacete, ajoelheiro, né? Uhum. Porque era mais castigo você passar o mentiolate do que você se ralar no asfalto com carrinho de rolimã, entendeu?
5: Exatamente. Queridos todos que estão ouvindo a Mix nesse momento, uma ótima tarde, voltando para casa, indo para a faculdade, enfim. A gente quer saber isso de você também. E por que que esse tema de hoje numa quarta-feira, né? A Estrela, a empresa fabricante de brinquedos, aquela que fez parte da vida de praticamente todo mundo que está ouvindo a Mix nesse momento, entrou com pedido de recuperação judicial para diminuir as dívidas e evitar a falência, minha gente.
6: Olha aí,
5: o que que pode estar acontecendo? Ninguém mais está comprando brinquedo? O que que será, hein?
6: É, eu acho que é uma situação meio... talvez o brinquedo não seja uma prioridade do brasileiro agora, entendeu, Raiz?
5: Ou então a tela tá tomando conta.
6: É verdade,
5: né?
6: Tem isso também, né?
5: Isso aí, né, de brincar. Os pais acho que não brincam tanto com as crianças. Brincam com papais, brincam. Então conta pra gente, queremos saber. Quais os brinquedos e brincadeiras que marcaram a sua infância?
6: É isso, ó. E quais brincadeiras que você ainda sente falta, que quer passar também pros seus filhos? E é óbvio que a gente quer a sua participação. Já cola com a gente aqui no nosso YouTube, né, não, Raiz?
5: youtube.com/radiomixfm. Chega aqui, dá o like. É tão importante o seu like aqui na nossa live, no nosso YouTube. Você não sabe o quanto. Porque aí mais pessoas também vão receber esse papo bacana também pelo YouTube. E o teu áudio tem que chegar no Instagram pelo arroba Mix Tudo na Mix. Manda lá o teu áudio, conta pra gente então quais brinquedos e brincadeiras marcaram a sua infância e também, como o Caco já deu a ideia aí, quais as brincadeiras você mais sente falta da sua infância. Fora carrinho de rolimã, que deixou pele, que mais? Tem alguma coisa?
6: Ah, vamos...
5: tem.
6: Opa!
5: Tem?
6: Tive uma infância bastante bacana, viu?
5: Vamos falar na live.
6: Vamos falar.
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2: Mix são 6 e 9, a gente curtiu Harry Styles e a sua bala de watermelon.
3: Caiu. Olha,
4: cara. Sua bala de watermelon, adorei.
3: Viajei, e o Caio
4: também. Mas tudo bem, a Isa me chamou também de Caio, né? Algumas vezes. Faz parte.
2: Caco, querido. Não, Conrado, gente, eu acho que eu sou uma das únicas pessoas aqui na rádio que chama o Caco de Conrado. Conrado,

0: Capo, hoje a gente tá falando sobre as brincadeiras da nossa infância. Pra você que tá chegando agora, a Estrela, a empresa fabricante de brinquedos, entrou com pedido de recuperação judicial para diminuir as dívidas e evitar a falência. E nós aqui esperamos que dê tudo certo, porque essa fábrica Estrela, ela faz parte da vida de todo mundo que está ouvindo, amigos, eu tenho certeza.
1: Nossa, com certeza, Raiz. A gente estava até comentando aqui no intervalo, né, que, né, por que que isso está acontecendo, né? E aí tem, como eu falei, fatores econômicos, mas eu acho que o mais importante hoje é o que você e as falaram aqui. As pessoas estão mais vidradas em ficar com uma tela, e inclusive nessa fase tão importante da infância, ao invés de você pegar coisas para você juntar as pessoas, juntar os amigos, né? Uhum. Em volta de uma mesa, jogar um jogo de tabuleiro, jogar alguma coisa que force a sua coordenação motora também. As pessoas estão deixando de lado. E até uma coisa que você falou também, na questão do desenvolvimento das crianças, né, Raiz?
0: Exato, cara, que foi o que a gente falou ontem com a Michelle Loreto.
1: É.
0: Que você tem ali tanta estimulação no teu cérebro, tanta coisa rolando, que tem ali uma descarga de dopamina, ou seja, em uma hora que você fica ali vidrado, olhando, a tua atenção muito ali na tela, foi o que você usa, ou então o que teria pra uma semana de dopamina, você vai usar em uma hora.
1: Aí você perde o tesão de fazer.
0: É. E a criança dessa, mano. Cara.
1: E aí eu tava comentando também que a gente juntou uma galera, que a gente fez uma viagem, inclusive com a Giza, a gente foi pra Ubatuba, e aí chegou a noite e falou, vamos fazer o quê? Pegamos um jogo de tabuleiro, juntamos a
0: que
1: turma toda.
0: Isso,
1: aí a gente ficou brincando ali horas e conversando, dando risada, batendo papo. Aí uma hora a gente olhou um pra cara do outro e falou, por que que a gente não faz mais isso? Sacou? De juntar as pessoas fisicamente no mesmo lugar, jogar um jogo de tabuleiro. Que o jogo de tabuleiro, na verdade, é uma coisa, é uma desculpa pra você poder dar risada, pra você poder conversar, jogar a conversa fora e tá com as pessoas realmente que você gosta ali por perto, sabe?
0: Vou jogar essa pergunta pra você. Por que que vocês não fizeram mais isso antes?
1: Então, é isso que eu tava me perguntando. Eu tô tentando buscar a resposta.
0: É falta de tempo, é muita coisa. Claro que a gente trabalha, tem coisas pra fazer, a gente tem contas pra pagar, mas também a gente precisa parar e dar uma respirada. E aí a gente quer saber de você, querido, querida. Conta pra gente quais brinquedos e brincadeiras marcaram a sua infância. Manda um áudio aqui pro @mixtudonamix no Instagram. Estamos no YouTube. O seu like é tão importante pro nosso YouTube, youtube.com/radiomixfm. Ó, o Caco falou, e foi logo a primeira pergunta, né, Caco? Uhum. Aquele brinquedo que fez parte da tua infância, você trouxe aí o carrinho de rolimã.
1: Tem umas cicatrizes até hoje, mas com orgulho, cara.
0: É ralado, né,
1: ralado,
0: cara?
1: Da vida, meu.
0: Muito bem, temos áudios então.
1: Então bora.
0: Opa. Boa noite, quem é que está aí falando?
2: Oi, gente, meu nome é George, eu sou de Manaus.
3: Oi, pessoal, meu nome é Caio, sou de Manaus, tenho 10 anos. A brincadeira que eu brincava na minha infância era brincando com meus brinquedos antigos. Eu brincava de carrinho, brincava de pega-pega, esconde-esconde. Mas hoje em dia eu só consigo mais jogar futebol.
0: Quantos anos ele tem? 10?
1: 10 anos.
0: Como assim eu brincava da minha infância?
1: Se você está na infância,
0: Caio!
1: Cara, poxa
0: vida. É o Caio aqui, é o Caio, não é isso?
1: Aliás,
0: é o Caio. Não, como assim, gente? O Caio, você tem 10 anos.
1: Mano, eu lembrei de uma brincadeira muito boa. Tem mais? Então rola aí, vamos ver.
4: Oi, gente, meu nome é Georgia, sou de Manaus, sou a mãe do Caio.
0: Ah.
4: E as brincadeiras que eu tinha na minha infância era brincar de Emerson, tacobol, pega-pega, ficava na rua, brincava de queimada, vôlei. E era muito seguro, né, naquela época que a gente brincava, todo mundo, as crianças, as mães ficavam todas na rua conversando. E hoje em dia a gente não pode mais, não consegue mais fazer isso, né, infelizmente. Eu queria muito que os meus filhos tivessem essa experiência, que é brincar na rua, sem ter preocupação, né? Hoje em dia o mundo tá tão corrido que a gente não consegue passar essa experiência também pros nossos filhos, de como foi a nossa infância antigamente.
0: É verdade. A mãe do Caio, parabéns, tá? Mas ele falou aqui, eu jogava bolinha. Ele joga bola, ele joga.
1: Joga bola?
0: Foi assim, olha... né, na minha infância, 10 anos. Então, Caio, seu lindo, um beijo pra você, obrigado. Cara, e o bom é que é isso que a mãe do Caio falou, eu tenho certeza que muito ouvinte da Mix também teve ali um insight, era mais seguro realmente.
1: Era.
0: Hoje a gente tem uma selva de pedra nas principais capitais, nas principais cidades do Brasil.
1: Sim.
0: As crianças não saem mais do condomínio, cara.
1: É verdade, porque no meu tempo, agora eu falei, quando você começa a falar no meu tempo, é porque você já tá um pouquinho com o tempo avançado, mas tudo bem, eu entendo isso. Só que assim, a gente ficava muito tempo na rua e era um lugar seguro pra ficar,
0: sim,
1: né? Você sempre tava ali na frente da casa de um amigo seu, que os pais estavam ali de olho, ou tinha algum responsável, e hoje em dia a coisa tá mais em bom falar perigosa, mais difícil de você Sim. liberar seu filho. Então, é, ou você mora num condomínio, ou você tem um lugar que realmente você pode levar num parque, ficar perto das crianças, mas essa questão de viver a infância na rua é cada vez mais difícil.
0: Exatamente.
1: Nos tempos atuais.
0: Exatamente. Cara, e tem as pessoas que fizeram também é, parte da sua infância. Eu tenho muitos primos, cara. A gente brincava demais.
1: Era bom demais,
0: né? Então eles vinham, então, tem, por exemplo, o Adedonha. Muita gente conhece como Adedonha ou Stop.
1: Adedonha.
0: Adedonha é o nome.

0: F. E quem terminasse primeiro, parou, stop. Parou. Muita gente se lembrou disso agora também, que brincava de stop, cara. Em alguns lugares no Brasil se chama adedonha. O nome é feio. Eu prefiro stop.
1: Eu também prefiro stop.
0: Não é?
1: Fica mais fácil de entender, inclusive.
0: Adedonha.
1: Adedonha é um nome meio estranho, cara.
0: Tem áudio?
1: Bora.
0: Bora.
2: Olá, boa noite. Meu nome é China. Eu tô em Maceió. A brincadeira China, Maceió, que mais me marcou foi bola de gude. Oh. Jogava muito. Ganhava... garrafas e mais garrafas de bola de gude. Eu era campeão de bola de gude com meus 12 anos.
0: Olha isso.
2: Um abraço aí a todos da Mix.
0: Obrigado, querido. Você lembra, você trouxe também uma coisa bem bacana, bola de gude, cara.
1: Bola de gude.
0: E aí, tem as brincadeiras de rua, né? Aí tem o carrinho de rolimã, tem a cabra cega. Esconde-esconde, cara. Pega-pega, esconde-esconde.
1: Taco. Taco eu jogava bastante.
0: Pô, tá.
1: Mas, ó, ele falou um negócio de bolinha de gude. E a gente tinha um dinheirinho pra ir pra escola ali, né? Pegar o busão e também comer o lanche.
0: E comprar bolinha de gude.
1: E comprar bolinha de gude e pipa. Então, o que que eu fazia? Eu ia juntando... Pipa era um negócio que eu gostava. Inclusive, eu aprendi a fazer pipa, mas eu não tinha muita paciência porque eu era meio imperativo. Então, eu preferia juntar um pouquinho mais e comprar a pipa pronta. Né? Aí, um dia, Raiz, eu juntei pra muitas, sei lá, quantas semanas eu juntei de dinheiro. Falei, vou comprar tudo de bolinha de gude, mano. Vou chegar voando aqui de bolinha. Aí, eu comprei um saco daquele supermercado lotado. De bolinha de gude. Eu falei, pronto, mano, agora eu quero ver, mano, tem bola de gude infinita aqui, eu vou ganhar de todo mundo e tudo mais. Porque era isso, né? Você dava strike no outro, você perdia a bolinha. Aí, a minha rua era uma ladeira, era uma descida, eu todo feliz com as bolinhas de gude no saco.
0: Mentira, cara.
1: Adivinha? Estourou o saquinho e eu

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1: Agora são 6h20, que música, hein? Outfield Your Love, aqui no melhor mix do Brasil. Aliás, hoje os áudios estão incríveis, pode mandar mais, daqui a pouquinho tem chuva de áudios, arroba Mix Tudo na Mix. Pra você que chegou agora, hoje o nosso tema, querido Caco...
2: Nosso tema de hoje é quais brinquedos e brincadeiras marcaram a sua infância. E é lógico que a gente tá esperando a sua participação, né, Raiz?
1: E por que a gente tá falando isso? Porque a Estrela, essa fábrica de brinquedos que você conhece, entrou com pedido de recuperação judicial. E aí... O que é que isso te traz na memória? Queremos saber. Áudios, arroba Mix Tudo na Mix no nosso Instagram. E chega aqui na nossa live, porque agora a resenha vai ser boa. youtube.com/RadioMixFM.
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1: Opa, olha eu aqui, cara. Já querendo terminar com o programa antes da hora.
2: Tem mais um tiquinho, vamos nessa.
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13: Bora lá, motorista. Tô de volta aqui na Mix com informações da Via Rápida que liga o Centro Cívico até o Santa Cândida. A rua Nicolau Mader está congestionada entre o Juvevê até o Cabral. 2,5 km de fila, pelo menos 20 minutos parado. Vale sim desviar pela Avenida João Galberto e também pela Avenida Paraná, que o motorista vai economizar tempo. 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
1: Mix, agora são 6h31, a gente curtiu a Priscila Leone.
2: Olha, gostei.
1: Pete.
2: Vulgo Pete, né?
1: Mas a gente é muito íntimo e a gente chama ela de Pete. Gente, pra você que tá chegando agora, hoje estamos falando sobre os brinquedos e as brincadeiras que te remetem à infância que você brincava e que hoje, por vários motivos, você já não brinca mais, cresceu, aquela coisa toda. Mas é bom a gente lembrar, né? Trazer aí na memória. Queremos áudios, @ Mix Tudo na Mix. Chega lá no nosso Instagram e manda o teu áudio. O Caco falou que deixou um pouco da pele dele quando era criança e também adolescente no asfalto porque brincava de carrinho de rolemã. Cara, eu também brincava de carrinho de rolemã. A gente fazia o nosso.
2: Era muito legal, né, cara?
1: Era muito da hora.
2: Você se sentia literalmente um engenheiro da Fórmula 1, cara.
1: Cara, e assim, você falou também de pipa, certo?
2: Sim.
1: É, cara, pipa é um ritual pra você fazer. Porque se você coloca um pouco torto ali a vareta, já era o pipa, velho.
2: Aí você tem que colocar um pedacinho de rabiola em um dos lados,
1: exato,
2: né?
1: Exato, e aí não vai subir. Chuva de áudios, manda aí, @ Mix Tudo na Mix. Temos, Yas.
3: Bora. Manda. Oi, gente, boa tarde, boa tarde.
1: Boa.
3: Quando eu venho do trabalho, eu sempre escuto a Mix e hoje o tema está maravilhoso.
1: Obrigado.
3: Sou professora há 17 anos e trabalho com educação infantil, trabalho em creche. Sou aqui de Santarém, do Pará. E esse tema nos trouxe a reflexão, né? Justamente na semana que vem, a gente já comemora a Semana Municipal. Nós temos a Semana Municipal do Brincar aqui em Santarém.
1: Olha que legal.
3: E onde a gente tenta resgatar essas brincadeiras, né? Que as crianças de hoje em dia não têm mais. Elas estão muito ligadas às telas. E assim, a brincadeira que eu mais me lembro quando eu era criança, né? São algumas, mas assim, a que eu mais gostava mesmo era aquela brincadeira do taco. Que a gente colocava uma lata de um lado, a lata do outro, e tinha um pedaço de madeira, e a gente jogava a bola para derrubar o obstáculo do outro, né? Não sei se na região de vocês é assim que se fala. Mas assim, é a brincadeira que mais me traz recordação, esconde-esconde também, né? Cai no poço. Então assim, parabéns pelo tema de hoje, o tema abordado de hoje. E assim, realmente são as telas que estão tirando os brinquedos e as brincadeiras das crianças. Beijo, abraço.
1: Valeu, professora. Aí, ó, tá vendo?
2: É verdade.
1: Que bom que ela já teve essa ideia de trazer um pouco disso que a gente tá falando hoje pra sala de aula, porque as crianças hoje não têm, não tiveram essas brincadeiras que nos aproximavam demais, né,
2: cara? Ah, muito. Muito. Agora ela falou de taco, era uma das minhas brincadeiras preferidas. Só que era o seguinte, como minha rua era uma descida, ninguém gostava de ficar virado de costas pra descida. Você tá ligado, né? A bola passava, você tinha que ir até lá na esquina pra buscar, entendeu?
1: Exatamente.
2: Então era melhor ou você acertava a bolinha ou, irmão, corre.
1: Exatamente. Áudio?
2: Bora.
1: Faz o show.
4: E aí, pessoal da Mix, tudo bem com vocês?
1: Tudo.
4: Eu tava de Manaus. E a brincadeira que mais me marcou na minha infância era do Jason. Não sei se vocês chegaram a brincar disso.
2: Jason,
4: mano. Hoje eu tô com... vou fazer 43. E quando a gente brincava disso, era quando ia embora a luz, na vizinhança toda, aí era aquela gritaria toda. Uma pessoa era identificada como Jason e saía correndo atrás de todo mundo.
1: É o tipo de esconde-esconde, mas quando acabava a luz, cara.
2: É tipo esconde-esconde do Halloween, cara.
1: É, do Halloween. Nossa, mas Jason, nossa. Se tivesse a máscara então, irmão. Afe Maria. Manda aí, faz a chuva de áudio, gente. Manda
5: fala
1: aí.
5: Fala Raiz, fala Caco.
2: Salve.
5: Que é o Lucas, do ABC Paulista.
1: E aí, Lucas?
5: Pô, sobre o tema de hoje, hein? Sensacional, hein? Eu me lembro que, pô, soltava pipa na rua. Aí, depois de soltar pipa, ficava à noite... era futebol, arrancando o tampão do dedo.
1: É isso aí.
5: Aí a gente cansava de soltar pipa, fazia o quê? Jogava taco.
1: Pois
5: ficava tipo pega-pega, pulava os muros. Era top demais. A gente nem sentia a falta do celular. Naquela época nem tinha direito, né?
1: É.
5: E às vezes você tava lá em casa, lá, deprimido, via um amigo seu, vamos jogar bola, vamos soltar pipa. Cara, pô, era da hora demais, você tá doido.
1: Cara.
5: Velhos tempos, muito bom. Velhos não, né? Tô tão velho assim. Um grande abraço, todo mundo aí pra mim.
2: Tamo junto,
1: tá
2: querido.
1: Tá novo, cara, tá novo. 43 tem muita lenha pra queimar, mas olha só que ele falou que interessante, cara. Não te chamavam em casa pra você sair, pô, vamos jogar taco, vamos empinar pipa, vamos brincar de esconde-esconde, vamos brincar de pega-pega, mãe da rua.
2: É, tia, Conrado tá aí? Era
1: exatamente.
2: Sempre assim, né?
1: Gente, muito bem, mais áudios e as temos aí, ó, vocês estão demais hoje.
6: Boa noite, pessoal do Mix Tudo. Esse tema faz a gente relembrar muitas histórias, né?
1: Sim.
6: E uma brincadeira que meu pai fazia muito com a gente era futebol de botão. Eu nem sei se as crianças de hoje conhecem isso. É, nós somos em 3 filhos, 2 meninas e 1 menino, e ele ensinou todos nós a jogar futebol de botão. Então a gente tinha todos os times, tinha o tablado, assim, né? O tabuleiro, não sei como chama, que era o campo. E a gente brincava muito disso. Então vocês tocaram nesse assunto aí, eu relembrei dessa parte, assim, especificamente. Um beijo pra todo mundo, valeu!
1: Cara, que sensacional! Queremos saber das histórias! Ó, eu estou vendo aqui no nosso YouTube, aliás, chega no youtube.com/radiomixfm, dá um like aí na nossa live, porque isso vai levar para as outras pessoas. Tem aqui o Claudinho Retro, queimada, cara.
2: Queimada?
1: Quem nunca já levou uma bolada na bunda, cara?
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1: Mix, agora faltam 20 minutos para 7. Vocês estão dando um show, né, Caco? Quanto áudio bacana e muita gente também aqui no nosso YouTube, né?
2: Nossa, muita gente chegando aqui, inclusive vários comentários de brincadeiras que marcaram a nossa geração. Inclusive, tá aqui, ó. A minha avó tem uma casa. Como é que é? Eu falei agora de uma, né, de um vídeo que eu vi que, gente, também tem essa questão aí. Tem umas horas que os brinquedos, eles começam a se mexer.
1: Ah, Caco.
2: Não, eu tô falando sério,
1: Rai. Tipo na Belly.
2: É.
1: Ah, Caco.
2: Tem que prestar atenção também.
1: Ó, Caco.
2: Vê lá onde você vai comprar seus brinquedos,
1: Caco. Não, Caco, não.

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10: Bora lá, motorista, tô de volta por aqui agora com informações da Via Rápida, que liga o centro até o Pinheirinho, que também tá congestionada lá na região do Portão, bem próximo ao cruzamento com a rua Itatiaia. Pelo menos 15 minutos para passar por esse trecho mais congestionado. Quem quiser pode sim desviar pela República Argentina, que é uma boa alternativa. 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
1: Esse tema tá dando que falar, brincadeiras, né? Você, né, tá sofrendo com dores por causa disso, de alguma coisa que você brincou muito, aí de repente hoje você já não pode mais, né? 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
1: 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Ó, agora vai descansar, tá, Donato?
3: Vou descansar.
1: 4 dias, cara.
3: Viva o Brasil sem dor.
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1: Chorei agora. Mix, faltam 6 minutos para 7 da noite. A gente ouviu Wish You Were Here, com Pink Floyd aqui no Melhor Mix do Brasil. E chuvas de áudio, porque hoje o nosso tema são brincadeiras de infância. Quanta coisa bacana, né, Caco, que os nossos ouvintes estão fazendo aqui. Aliás, muito obrigado para você que está no youtube.com/radiomixfm. Muita gente por aqui. Everaldo Lima, Wesley Martins...
2: Tem a Bárbara de Cesaro.
1: E temos os áudios que você manda através do @mixtudonamix no Instagram. Chuva de áudio, Yas? Bora, Caco, vamos lá.
2: Bora.
3: Oi, Rádio Mix. Oi, Caco.
2: Olá.
3: Então, eu me lembro da minha infância que eu brincava com um brinquedo chamado Vai Vem. E da estrela, eu me lembro que eu e os meus irmãos brincávamos com um kit que nós ganhamos da Disney, que era brinquedo de gesso, que tinha as forminhas no formato dos personagens da Disney.
2: Sujeira, meu.
1: Nossa, mãe. Cara, Vai Vem.
2: É.
1: Vai Vem, rapaz.
4: Cara, vocês estão demais hoje,
2: queridos. Eu lembro de uma brincadeira, era um brinquedo que chamava Kit Jolico. Você já ouviu falar do Kit Jolico?
1: Não.
2: Pô, então isso aí já era mais avançado. Imagina que você comprava, tipo, um kit de uma mini casa de alvenaria pra você fazer com cola.
1: É.
2: Então você via ali como é que era a casinha, aí vinham ali os tijolinhos, vinha a janelinha, vinha a telha, vinha o suporte, não sei o que. E você tinha que, tipo, fazer um... Que nem se fosse um Lego, só que você tava montando uma casa, entre aspas, de alvenaria com cola. Era um negócio muito...
1: Que...
2: Já vi que isso aí ninguém conhece, né? Então tudo bem, eu
1: vamos
2: conheço.
1: Lá.
2: Vai, vamos nessa. Vamos.
5: Fala, galera da Mix. Aqui quem fala é Thiago, sou de São Carlos, São Paulo.
2: Salve.
5: A brincadeira da minha infância, brinquei muito, por nome de Betts. Não sei se vocês conhecem por esse nome. Coloca uma garrafa em cada extremidade da rua e com bastão, um de cada lado, tinha que bater uma bolinha.
2: Já tá.
5: Normalmente uma bola de tênis e tinha que acertar a garrafa do outro lado. Brincava demais isso daí, entre outros também, né? A gente brincava muito de queimada. Brincava de pega-pega, esconde-esconde.
1: É.
5: Top demais. Ô, saudade dessa época.
2: Dá muita saudade.
1: Foi feliz, né, queridão? Foi feliz. Mais áudio? Nossa, quanta gente bacana participando.
6: Boa noite, Raiz. Boa noite, Caco.
2: Boa noite.
6: De São Bernardo do Campo, ABC Paulista. E brinquei muito com os brinquedos da Estrela, os jogos, fez parte da minha infância. E uma memória muito, muito maravilhosa que, na minha época, hoje temos as bebês reborns, né? E na minha época,
2: meu Deus.
6: Da Estrela, uma bebê linda, maravilhosa. E era caro, e era uma época que tinha algumas revendedoras da Estrela. Então tinha um catálogo sensacional, que as crianças ficavam encantadas. Ele era enorme, tinha todos os artigos da Estrela. Um sonho de consumo. E meu pai fez uma surpresa no Natal, e eu ganhei essa bebê maravilhosa. Muitas lembranças boas. Foi um Natal incrível, uma memória pra vida. Beijo, amo vocês.
1: E obrigado por você participar aqui com a gente e ainda compartilhar essa memória da vida. Isso não, cara, até o fim, né?
2: Eu vou falar que ela contou uma polêmica aqui, cara.
1: É.
2: Que ela falou de bebê reborn. Isso aqui já foi tema aqui do Mix Tudo. Ele falou, cuidado com o que você vai falar de bebê reborn. Então, se você tem um bebê reborn, aproveite.
1: Aproveite.
2: Só aproveite.
1: Vai, vamos lá. Tenho medo.
7: Salve, Caco. Salve, Raiz. Aquele abraço.
2: Salve.
7: De Manaus. Brinquedos e brincadeiras que fizeram parte da minha infância. Cara, eu ganhei muito brinquedo do Batman. E também do Jasper. Então, assim, marcava minha infância. Tinha uma caixa de brinquedo. Pô, era muito top. A gente levava as coleções, ia pra casa dos parceiros brincar. E brincadeiras que fizeram parte da infância, que marcaram. Cara, a gente brincava de tudo. Porque na época não tinha internet, né? Então a gente inventava. Era queimada, ping-pong, manja-pega, manja-se-esconde, amarelinha, vôlei, futebol. Todo dia a gente inventava. Cangapé, peão, a gente jogava peão. Rapaz, eram temporadas, né? Pipa. E foi por aí. Valeu.
1: Cara, amarelinha, valeu, querido. Amarelinha, cara. A gente amarelinha. Falou de amarelinha. Quem nunca na vida?
2: Quem nunca?
1: Meninas.
2: Quem nunca perdeu o peão tentando rodar ele, cara, 200 peão, vezes, mano?
1: Peão. Você já demorei muito tempo pra fazer ele rodar, irmão.
2: E aí, quando você joga ele errado, ele quebra, né? Você tá ligado?
1: Cara.
2: Porque às vezes você joga ele com força, ele vai lá, cai, pum, quica, e aí ele estoura
1: tinha
2: o peão.
1: Que, exatamente.
2: É, assim, minhas habilidades no peão não foram das melhores, confesso.
1: Manda aí.
8: Fala, Mix. Meu nome é Emerson, aqui de São Paulo.
1: Oi, Emerson.
8: Cara, uma que a gente brincava muito aí, que era legal, era Tazo, lembra?
2: Tazo.
8: A alegria de comprar o salgadinho.
1: Verdade.
8: Aí vinha o Tazo, tinha o porta-Tazo, o master-Tazo. Era bacana pra caramba, bons tempos, né?
1: Valeu. Nossa, cara, Tazo, hoje vocês estão puxando a memória, mas posso falar, isso faz um bem, né, cara?
2: Faz.
1: Porque são coisas que fizeram a gente feliz, né, cara?
2: Muito.
1: E aí a gente leva isso pro resto da
2: vida. Mas esse negócio que ele falou do Tazo, aí falou, pô, comprar um salgadinho era uma alegria pra mim, era meio tortura. É, porque você ficava com cheiro de chulé na boca. Não ficava? Ah, não, mas conta, vou falar a verdade aqui. Era uma delícia? Era uma delícia, mas você ficava conversando com ele o dia inteiro, cara.
1: Manda aí, Yas.
0: Boa noite, pessoal.
2: Boa noite.
0: Participando da enquete aí de hoje. É. E as brincadeiras que eu mais gostava na minha época de infância era pular elástico. Não sei se alguém vai se lembrar, era muito bom. Eu ficava horas brincando de pular elástico. O elástico ia subir na altura, cada vez mais difícil.
2: Uhum.
0: E o que ele falou aí, de taco. Nossa, como era divertido, gente. Outra coisa que a gente fazia muito era esticar um elástico de poste a poste e ficava jogando bola o dia inteiro. Era uma briga. Era uma brigaiada. Todo mundo queria brincar. Mas é isso, galera. Boa noite. Valeu,
1: Mix. Valeu, querida. E como era bom, né? Cara, unia as pessoas.
2: Demais.
1: Unia, né? Né, os nossos amigos. É por isso que a gente tem essa lembrança dos nossos amigos de infância, cara.
2: Muito. Ela falou um negócio que a galera esticava um elástico entre um poste e outro. Lá na nossa rua, na Aaron Adler, né, ali no Parque Continental, quando a gente era moleque, a gente jogava bola e usava um dos portões da casa de algum dos meninos como gol. Pum, entendeu? E eu vou falar, dona Norma, mãe do Augusto, um beijo pra você, porque ela teve muita paciência, porque era sempre na casa dela.
1: Você dava bolada no portão?
2: Era o dia inteiro, Raiz. O dia inteiro.
1: Vocês conseguiam, cara?
2: Cara, eu vou falar, era paciência, viu? Naquela época a turma tinha paciência com a gente.
1: Dona Norma, um beijo pra senhora, viu, sua santa?
4: Boa noite, galera. Ricardo de Belo Horizonte. Tema bacana isso aí, né? Mas me fez lembrar o futebol de prego. Não sei se vocês conhecem aqui em Minas Gerais. Colocava uns pregos como jogadores, né? Colocava uma moedinha no meio e saía tacando dedão. É cada tanto de dedo que arrancava, nossa, no final, cara, da partida. Mas era brincadeira boa. Valeu, galera.
1: Nossa, muito legal. Cara, pra você ver como a gente se virava com os brinquedos.
2: Nossa,
1: a gente não tinha assim, né, como comprar grandes brinquedos, aquela coisa toda. E a gente se virava, irmão.
2: Jenga. Lembra da Jenga?
1: Jenga?
2: Que você fazia aquela torre de vários retangulinhos de madeira.
1: Sim!
2: E cada um tinha que tirar uma peça sem derrubar a torre. Eu vou te falar.
1: Cara.
2: E sabe qual que é legal de você brincar hoje em dia? Hoje. Quando você é adulto? Juntos, brother, vou dar uma dica pra você, hein, mano. Anota que eu não sou eterno.
1: Manda.
2: É. Compre esse jogo. Aliás, eu acho que é inclusive da Estrela. Compre esse jogo, junta os seus amigos.
1: Qual jogo?
2: Jenga.
1: Jenga.
2: Jenga. Junta seus amigos numa mesa de boteco e desce a gelada. E deixa vai de carro também, tá? Vai de motor de aplicativo. E vai tomando e vai jogando. Só que é o seguinte, quem conseguir terminar, né, o último copo e terminar a Jenga sem derrubar a torre, irmão, esse cara é campeão mundial. Esse cara tem talento demais.
1: Queridos, muito obrigado pelo programa. Foi incrível, incrível. Muito obrigado por você compartilhar um pouco das suas memórias com a gente aqui na Mix. Caco, querido, é sempre uma honra. E pra te achar e com as suas brincadeiras também?
2: É só ir lá no @CacoGrandino no Instagram, no TikTok. E pra te encontrar também, Raiz?
1: @RobertoRaiz. Raiz é Rais. E o nosso Caco? @MixTudoNaMix. Bora brincar, gente.
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0: Falo da linha verde ali no sentido Pinheirinho, trânsito bastante complicado a partir do cruzamento da Estação Tubo Santa Bernadette até o cruzamento com a Estação Tubo Vila São Pedro. 2,5 km de fila, 20 minutos para passar por esse trecho. Tem as marginais, mas elas também estão congestionadas, então fica o alerta. 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

0: aí? Que música bacana que você quer ouvir agora? Porque ficou com vontade de pedir um som aqui na Mix. Não passa vontade, não. Daqui a pouquinho, às 9 da... ou melhor, às 8 da noite, mais uma edição do Pede no Zap. E aí já chega com uma mensagem de voz dizendo quem é você, de onde você tá ouvindo a Mix. E esse som bacana que você quer tanto ouvir aqui no Melhor Mix do Brasil. Bota seu som aqui na programação da Mix. É fácil. Mensagem de voz. Nosso zap 11 983 408 mil. Vai ter uma hora só pra tocar a música que você pede, então aproveita, tá? Aproveitando que você vai estar aí, né, no zap da Mix. 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

0: para as 8 da noite. Coldplay cai bem aos ouvidos, né? Paradise. Bom, cai melhor ainda na programação da Mix, o teu som. Já manda, daqui a pouquinho tem um pede no zap. 11 983 408 mil. Aquela mensagem de voz, eu quero saber quem é tu, de onde você tá ouvindo a Mix e esse som bacana. Falando em zap, mandou aqui o seu nome completo, mas a hashtag fone de ouvido, porque a gente tinha aqui um fone de ouvido da Aiva, presente nota 10 de 10, é lindo. E os seus ouvidos merecem, né? Márcia Iwamoto, o final do seu telefone é o 0004, Márcia Iwamoto. Arigatô pela sua participação, tá? Parabéns. Aguarda aí que a equipe da Mix vai entrar em contato contigo.
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0: Ó, dobradinha. Novidade de música e cinema. O lendário guitarrista do Queen, Brian May, lançou uma música inédita pro filme Mestres do Universo. E a faixa, chamada Eternia, vai ser da trilha sonora do longa, que vai contar as aventuras do personagem He-Man. Lembra dele? Bom, a música traz uma nostalgia aí da a década de 80 e, claro, destaca aí a guitarra do Brian May. E se falando do filme, ele conta a história do príncipe de Eternia vivendo na Terra como o jovem Adam Glynn. Anos depois, o Adam encontra a antiga espada dele e é levado de volta para o reino onde pertence para enfrentar o poderoso vilão, adivinha quem, gente? O esqueleto! O filme Mestres do Universo chega aos cinemas no dia 4 de junho. Estarei lá. Para conferir a música tema que a gente falou agora, que tá demais, que o Brian May fez, vai no nosso site radiomixfm.com.br.
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0: Programa feito pelo melhor ouvinte do Brasil. É você. Obrigado pela companhia aqui na Mix. Eu sou Roberto Reis e a gente vai seguir até as 9h. E a partir desse momento, todas as músicas que você ouvir são as que vão chegar no Zap da Mix, é a sua música. Coloca aí esse som, faz o check-in aqui no 11 98340 8000. Nessa mensagem de voz pro nosso Zap, a gente quer saber quem é você, de onde você tá ouvindo a Mix e esse som pra gente ganhar a noite. Manda ver.
6: Boa noite, pessoal da Mix. Boa. Aqui é a Adriana de Nova Lima. Eu gostaria de pedir a música Mega Treino Bado Bess.
0: Boa!

0: Europe Love.
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2: Ah, mas essa noite pode ficar muito melhor se a gente tocar tua música, né? Não passa vontade, não, tá? 11 98 3 408 mil. Chega aqui na casa. Um abração pro Bruno, ele mora em Belo Horizonte. O Anderson tá em Belém do Pará. O Carlos na Zona Leste de São Paulo, em Itaquera. E você, tá por onde? Conta aí, vamos ouvir o quê?
3: Alô, Rádio Mix.
2: Alô.
3: Muito boa noite, aqui é Cláudio Regis, de Governador Valadares, Minas Gerais. Queria ouvir a canção Messi, da cantora Lola Young.
2: Boa.
3: É isso aí, Rádio Mix, tamo junto.
2: Valeu,
3: obrigado.
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0: Mix, agora são 8h18, cover de respeito que o Harry Styles fez pra música do Tears for Fears. Everybody wants to rule the world. Adorou, né?
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0: Sabe como essa noite pode ficar melhor, né? Tocando sua música. Então, não espere mais. Não passe vontade, manda essa mensagem de voz. Eu quero saber quem é você. De onde você tá ouvindo a Mix? E esse som bacana pra melhorar a noite de quarta-feira. 11 983 408 mil é o número do zap aqui da Mix. Você pode fazer como o Josemar de Recife e o João Marcelo Mendes, ambos estão em Pernambuco. O Rafael tá em Rolândia, o Henrique tá em São Paulo, é motorista por aplicativo, tá na rodagem, como muitos motoristas por aplicativo que estão ouvindo a Mix, dando uma carona aqui. Obrigado, gente, vocês são 5 estrelas, tá? O Gustavo Lima, não é o cantor, esse aqui tá em Peruíbe e também é motorista por aplicativo no litoral de São Paulo.
2: Olá, galera Mix. Oi. Boa noite, tudo bem com vocês? Eu me chamo Alessandra, moro aqui em Teresina, no Piauí, e eu gostaria muito de ouvir Bon Jovi, Always.
0: Receba!

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1: E são 8h27 aqui no Melhor Mix do Brasil. E essa noite pode ficar melhor, né? Tocando o teu som, qual é? Bora colocar aqui na programação, na Mix. 11983408000. Manda uma mensagem de voz pra cá. Não esqueça de falar teu nome e também de onde você tá ouvindo a Mix.
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2: Diego Barone indicando agora uma série excelente, linda e apaixonante do Prime Video chamada Off Campus, Amores Improváveis. Muito boa mesmo, tá? Uma mistura poderosa e irresistível de esporte, música e romance, que tem como protagonistas uma moça chamada Hannah, tímida, sonhadora e com talento pra música, e o Garrett, o bonitão da faculdade, que não dá moral pra nenhuma garota e promissor jogador de hóquei. Ele se conhece numa situação inusitada e ele pede a ela pra fazer os trabalhos dele, afinal é um péssimo aluno, e em troca ele propõe fingirem que são um casal pra que isso chame a atenção do cara que ela realmente quer. Mas é nítido logo no início que o Garrett se encantou com a Hannah porque ela é o oposto dele, mas ainda assim, os dois têm gostos em comum e assim começa uma história muito envolvente que não se perde em nenhum momento e que desenvolve bem os personagens, principalmente na hora de inserir camadas intensas, quando o passado traumático dos dois começa a se revelar bem devagar. Você até acha que sabe o que vai acontecer, mas se surpreende mesmo assim, e as tramas dos coadjuvantes também são boas. A série Off Campus Amores Improváveis é do Prime Video. Me segue no Instagram para mais, @DiegoBaroneNoir, e lá tem o link para o canal Kryptonita no YouTube, onde eu apresento vários conteúdos desse universo.
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1: Sou a Giovana de Mogi das Cruzes. Toca pra mim uma do Guns N' Roses. Don't you go take the time,
2: cause the lights are shining. Aqui é Simone e eu quero pedir a música do Backstreet Boys, Everybody.
3: Fala galera da Mix, que é Valdir. Toca uma música aí do Coldplay.

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0: 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Bora lá, faz o check-in aqui no zap da Mix com uma mensagem de voz mandando o som que você quer ouvir pra gente tocar facinho assim, tá? É isso mesmo. 11 983 408 mil.
1: Boa noite, galera da Rádio Mix. Boa. Aqui é o Rodrigo Maciel de Cachoeirinha, Rio Grande do Sul. Toca pra gente, capital inicial, tudo que vai. Pode crer, valeu, um abraço, tudo de bom.
0: Pra nós.

0: gente.
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0: E aí, bora pedir um som? Coloca brabo aqui na programação da Mix. 11 98 340 8000. Mensagem de voz, não esqueça de falar quem você é, tá? E também de onde você tá ouvindo a Mix. A Surama, por exemplo, tá em Maceió, nas Alagoas, ouvindo a Mix nesse momento. O Rafael tá em Taquarituba. A Bruna e a Janaína, elas moram na cidade de São Paulo. O Cleiton tá em Pelotas, Rio Grande do Sul, e diz: Roberto, tá frio aqui, hein? 8 graus. Tá frio aí onde você tá? Lá em Pelotas tá 8 graus no momento, Rafael.
2: Boa noite, Rádio Mix. Boa. Meu nome é Alan, tenho 35 anos, moro em São Bernardo do Campo, Alvarenga. Trabalho com carretos, retirada. E queria ouvir 50 Cent, Justin Timberlake com Rail Technology. Boa. Obrigado, Rádio Mix. Tamo junto, curto vocês desde os meus 17 anos de idade.
0: Rapaz, faz as contas. A metade da sua vida você tá ouvindo a Mix. Que privilégio a gente ter você. Obrigado, Alan. Bora ouvir teu som.
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0: das 8 da noite. Essa é a nossa diversão, gente. Todas as músicas que a gente tá ouvindo são as que estão vindo pro nosso zap, tá? Então manda o teu som aqui pra tocar. É o 11 983 408 mil. Agora é contigo.
1: Boa noite, aqui é Jackson Souza, aqui de Pedra Branca do Amapari, no Amapá. Eita. Gostaria de ouvir Dias de Luta, Dias de Glória, Charlie Brown Jr.
0: Receba!

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1: Mix, falta um minuto para as 9 da noite, fazendo check-out no programa de hoje. Soulja Boy, Kiss Me Through the Phone. E amanhã, quintou, já posso abrir o programa com teu som, né? Uma boa? Então não espera não. Já manda o teu áudio agora pra gente tocar amanhã. 11 98 3 40 8000, não se atrase.
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